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Mas aquele Consolador, o Espírito Santo que o Pai enviará em meu nome, esse vos ensinará todas as coisas e vos fará lembrar de tudo quanto vos tenho dito.

Ouvintes amados, nós temos vos anunciado uma mensagem que nós cremos ser a mensagem do fim da sétima era da Igreja de Jesus Cristo aqui na Terra. E por certo, ela deveria ser trazida a nós pelo Espírito Santo através de um profeta vindicado nas Escrituras. Por isso, quando nós vos falamos o profeta desta era, então vocês já sabem, é a mensagem que este mensageiro, nós cremos ser o anjo de Apocalipse capítulo 10, versículo 7, nos trouxe. E por isso nós fazemos tudo para que as pessoas saibam que Deus enviou um profeta nesta era, como precursor da sua segunda vinda, da segunda vinda de Jesus Cristo. Isto aconteceu em 1933, lá no Rio Ohio, quando ele batizava a 17ª pessoa em um batismo ali naquele rio, diante de mais ou menos 4 mil pessoas, desceu uma bola de fogo dos céus, e daquela bola de fogo saiu uma voz que lhe disse: assim como João Batista foi o precursor da minha primeira vinda, a sua mensagem precursará a minha segunda vinda. Muitos gritaram, uns desmaiaram, outros deram glória a Deus. O periódico publicou aquele fenômeno extraordinário que aconteceu sobre o Rio Ohio. Agora, a sua mensagem é o suficiente para os eleitos, mesmo estas coisas sobrenaturais. Para nós, é considerado como a sobremesa apenas. O alimento mesmo é a sua mensagem, a palavra em si. Deus tem feito uma obra tremenda através da mensagem deste homem mensageiro. Inclusive, em 1930, ele teve 7 visões, e já estão se cumprindo todas elas, 7 visões principais que antecederiam a vinda do Senhor Jesus. Na sua mensagem, nós constatamos que devemos trabalhar como se ele viesse daqui a 100 anos, mas vivermos como se ele viesse agora. Nesse instante, devemos estar com as nossas vidas prontas, preparadas. Ele chegou a dizer: pague as suas dívidas, não deva a ninguém. Coloque a sua vida em pauta com a palavra de Deus. Dê satisfação a quem você deve. Confesse as suas culpas. Confesse seus pecados, se você tem alguma coisa oculta. Confesse. Restitua ao próximo aquilo que você tem defraudado. Se não houver mais meio, deixe diante do altar do Senhor e viva uma vida justa, correta diante de Deus, dando honra a Cristo sobre todas as coisas. É o conselho dele. Ele pregou uma mensagem cujo título é O Sinal. O Sinal. Agora notemos, Satanás fez tudo para que ele não pregasse essa mensagem, O Sinal. E ele diz que é a mensagem mais sobressalente do seu ministério, a mensagem, o sinal. O sinal de Deus. Muitos acham que é o sábado, mas uma vez que o sábado é um tipo, então o sábado não pode ser, o dia de sábado não pode ser o sinal de Deus. Porque se o sábado é uma sombra, então o sinal de Deus tem que ser aquilo para o qual o sábado aponta. É Cristo. Sabemos que Jesus não seria Cristo sem o Espírito Santo. Cristo quer dizer ungido do Senhor. Se o sábado aponta para Cristo, o quarto mandamento é Cristo. Santificado seja o teu sábado e logo santificado seja o teu nome. E ele disse: manifestei o teu nome aos homens. Então o nome de Jesus Cristo é que deve ser santificado. Uma vez que sábado significa descanso,
Então, o descanso foi encarnado. E ele disse: vinde a mim todos que estáis cansados e oprimidos, e eu vos aliviarei. Agora veja, ele estava falando isso a pessoa.

Sim, amados, temos de concluir. O sinal de Deus é o Espírito Santo. Em São João, capítulo 14, versículo 26, o que acabamos de citar, está escrito: mas aquele Consolador, o Espírito Santo, que o Pai enviará em meu nome, esse vos ensinará todas as coisas e vos fará lembrar de tudo quanto vos tenho dito. Ele viria no nome de Jesus. Esse Espírito Santo viria no nome de Jesus. Portanto, o nome a ser vindicado, ser citado pelo Espírito Santo, é Jesus Cristo. Agora, no batismo nós invocamos esse nome, que é o nome do Pai, do Filho e do Espírito Santo. Mas isso não é tudo. Esse nome estará em nós se nós tivermos o Espírito Santo. Se o Espírito Santo não estiver em nós, nós não temos o nome de Jesus. Podemos ter invocado o nome de Jesus. Invocamos, então agora vamos receber o dom do Espírito Santo. A dádiva perfeita. O dom inefável. O Espírito Santo em nós. E o que Ele nos faz? Ele nos faz amar a Sua Palavra. Guardar a Sua Palavra. Ter a Sua Palavra como meta prioritária. Ter o reino de Deus em primeiro lugar e depois as outras coisas serem acrescentadas. O homem natural quer acrescentar as coisas de Deus à sua vida. Mas o homem espiritual deixa que as coisas materiais necessárias sejam acrescentadas e Deus seja buscado em primeiro lugar. Esse é o homem espiritual, esse é o homem que tem o Espírito Santo, este é o homem que guarda a palavra do Senhor, é o homem que não se escandaliza com tropeço algum. Maria não se escandalizou, porque ela guardou a palavra no seu coração. Ela recebeu a mensagem do anjo, não foi na mente, não foi humanamente apenas. Porque o anjo disse que seu filho se assentaria no trono, seria forte e poderoso, mas logo Maria estava vendo seu filho derrotado, crucificado entre salteadores. Oh, meus amados, se coloquem nesta hora no lugar de Maria. Quantos ficariam decepcionados com aquele anjo e diriam: esse anjo é falso, veja o que ele trouxe. Trouxe a mensagem que meu filho seria forte e se assentaria no trono de Davi, mas agora estou vendo meu filho é numa cruz, derrotado, sangrando, esbofeteado, cuspido. Oh, que hora de contradição! Mas ela havia guardado a palavra no seu coração. Ela não estava dirigida pelos sentidos. Ela não estava dirigida pela razão. Oh, que triste é o homem e a mulher dirigida pela razão. A razão é a arma capital de Satanás. Através da razão ele está levando milhões para o inferno, ganhando para si, de mão beijada, líderes entregando o povo para Satanás, através da razão, através de um arrazoamento, através de um estudo lógico de Deus. A serpente arrazoou a palavra de Deus para Eva e jogou a humanidade no caos. Jesus veio através de Maria para tirar a humanidade do caos, para tirar aqueles que crescem na sua palavra desse caos. Mas não era somente uma obra de justificar, de perdoar. Não era uma obra somente de santificar, mas era uma obra de se expressar através da vida do crente. Esse é o Espírito Santo em sua vida, porque perdoar, se arrepender, se justificar,

0: estar diante de Deus e se santificar é uma obra do Espírito Santo, mas a vida vivida, o novo nascimento, expressar Cristo através de sua vida, da nossa vida, esse é o Espírito Santo. Na mensagem, o sinal, a mensagem mais sobressalente do profeta, ele diz assim: vejam, irmãos, que mesmo se nós não tivéssemos nenhuma mensagem a mais, tivéssemos recebido somente a mensagem, o sinal, e essa mensagem fosse vivificada no nosso coração, na nossa vida, ela é suficiente para o nosso rapto, para o nosso arrebatamento. Sim, perfeitamente. E ele diz nesta mensagem: a obediência completa a toda a palavra de Deus nos dá direito ao sinal. Quando se fala no sinal, você já se lembra, é o Espírito Santo em você. O sinal lá na casa do israelita lá no Egito, o que era? Era o sangue. Ali estava a química, o sangue de um cordeiro animal que foi imolado, tipificando o quê? O sangue de Jesus Cristo que seria derramado por nós. A vida que estava naquele sangue deve vir sobre o penitente pecador que tem passado pelo arrependimento, tem sido santificado agora. Então esta vida é introduzida em nós e o nosso amor à palavra de Deus aumenta a cada dia mais. É por isso, amados, que nesta mensagem, vejam, faça quem quiser, mas Josué disse: eu e minha casa serviremos ao Senhor. Vocês querem ir após Baalins, Baal, Astarotes, outros deuses? Vocês querem ter as suas casas cheias de ídolos, de instrumentos perniciosos, que conduz os seus filhos àquela coisa que demonstra através de seus corpos o estado de suas almas? Então vocês têm direito. Em outras palavras, Josué estava dizendo isso. Porém, eu e minha casa serviremos ao Senhor. Agora o profeta diz na mensagem o sinal: crê no Senhor Jesus Cristo, juntamente com toda a tua casa. Aplique o sinal em tua casa. Enche a tua casa do Espírito Santo. Enche a tua casa de oração. Enche a tua casa da palavra de Deus. Enche a tua casa de decência, de ordem, de temor de Deus, de amor, de temperança, de paciência, de piedade, de fé, virtude, conhecimento de Deus. Instrua os seus filhos no caminho do Senhor. Dedique o seu tempo vago a instruir o caminho do Senhor para os seus filhinhos. Ele está dizendo, logo que tem aplicado o sinal em casa, o que devemos fazer? Deite fora toda a sujeira que se encontra em casa, todas as saias curtas, os shorts, os baralhos, os cigarros, a televisão, etc. Bote tudo isso para fora. Isso é se vai aplicar o sinal. Se não vai, não faça isso. Se é o Espírito Santo em você, não faça isto carnalmente. Muita gente quer fazer pela força carnal. Isso é pelo sinal, é pelo Espírito Santo. Não podemos tolerar tais coisas se temos o Espírito Santo. Não, Senhor. Tire tudo isso para fora. Os bailes, as festas, a música mundana, os jornais imundos e tudo o demais que for do mundo, dê-lhe um pontapé e diga: vamos limpar essa casa. Assim como fez Jacó, quando disse à sua esposa e aos demais: lavem sua roupa, lance fora esses deuses. Amém? Sabe você o que disse Josué antes de entrar na terra prometida? Já citamos para vocês. Ele disse: lavem seus vestidos e não se acheguem às suas mulheres. Preparem-se, porque dentro de 3 dias cruzaremos o Jordão. Amém. ele estava preparando-se, estava aplicando o sinal. Mulheres na Bíblia é o tipo das igrejas. Aplique o sinal, encha-te do Espírito Santo. Agora, de que maneira, irmão Brana, nós podemos ter isso? Obediência completa a toda a palavra de Deus nos dá direito ao sinal. Você vê, irmão, irmã, quando a mulher está gestante, ela queria muito um filhinho. E quando ela está gestante, lá pelos 3 meses, 5 meses de gestação, ela está orando ali: Senhor, me dá um filho, me dá um filho, me dá um filho. Não. Ela está agradecendo a Deus pelo filho. Ela está regando aquele filho, está alimentando aquele filho. Ela está tendo cuidado com seu corpo, porque ela tem dentro de si um filho. E aquele filho vai tomando conta de sua vida. Assim é o Espírito Santo. Você tem obedecido à palavra de Deus? Você ama a mensagem do dia? Isso é o Espírito Santo. Agora não me deixe, Senhor, entristecer o Espírito Santo. Como Rebeca deu água para o camelo que a transportou. Senhor, me ajuda também a regar o Espírito Santo, que é essa força poderosa que me transportará para o encontro do noivo. Sem o Espírito Santo eu não posso estar no arrebatamento. Sem o Espírito Santo eu não posso estar na ressurreição. Foi o camelo que levou Rebeca, que seguia um homem, um mensageiro, para o encontro do noivo, que saiu para o campo, saiu ao encontro da noiva, e agora um mensageiro também vem com um grito: eis aí o noivo, saí-lhe ao encontro. Deus te abençoe, em nome de Jesus Cristo, amém.
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Assim vos servirá Ezequiel de sinal. Conforme tudo quanto fez, fareis. E quando isto suceder, então sabereis que eu sou o Senhor Jeová.

um verdadeiro sinal que se deixa passar por alto é o tema de mais uma mensagem do profeta de Deus para esta era. Amada igreja, com este momento de meditação, nós vamos meditar. O homem tem buscado sinais desde Faraó até hoje. E Jesus disse-nos de um tempo que haveria buscadores de sinais. E disse que uma geração ímpia e adúltera buscaria sinais. Todavia, eles receberiam um sinal, e essa geração havia de receber um sinal da ressurreição, a qual seria uma geração fraca, ímpia e adúltera, que receberia um sinal da ressurreição. Nós lemos em Ezequiel, no capítulo 24, o versículo 24. E o profeta de Deus está nos dizendo nesta mensagem, no parágrafo 31 em diante: porém, como esta escritura que encontra-se diante de nós em Ezequiel, capítulo 24, versículo 24. Este profeta foi feito um sinal, e esse é o sinal sobre o qual eu desejo falar. Este homem foi feito um sinal para Israel, e de ponta a ponta, através das Escrituras, Deus tem usado seus profetas como sinais, e sempre foram negligenciados. Eles nunca parecem captar esse sinal. Eles estão sempre procurando por um sinal de emoção. Pilatos queria que Jesus fizesse sinais para ele. Herodes, um sinal emotivo, de emoção. E o verdadeiro sinal eles deixam passar por alto. Mas você, filho e filha de Deus, você pode dar graças a Deus, porque o verdadeiro sinal, a mensagem do dia, você não deixou passar por alto. Até mesmo os fariseus dos dias de Jesus disseram: mostre-nos um sinal do céu. Porém, Jesus replicou a eles que receberiam um sinal. Vós já recebestes um sinal. Disse: sabeis diferenciar os céus? Podeis olhar nesse sinal. Dizeis: se está de um vermelho sombrio, amanhã haverá tempestade. Se eles houvessem olhado num sinal, eles haveriam olhado para ele e conhecido que ele era o sinal de Deus para eles. Ele sabia diferenciar os sinais do tempo, se ia chover, se não ia chover, mas o verdadeiro sinal, que era Jesus, eles deixaram passar por alto. Porque as
suas profecias concernente a ele estavam sendo cumpridas diante de seus olhos, porém eles ainda esperavam por um sinal. Quão estranho é que o homem faça isso, que espere por um sinal, quando o sinal está bem entre eles. Agora Israel havia entrado nesta condição. O sinal do sinal estava entre eles e estava passando por alto. Foi pouquinhos que viram ele como Messias, que uma virgem ia conceber e dar à luz um filho, e será por sinal. Mas eles, muitos, não puderam ver. Somente os filhos de Deus viram o sinal. E algumas vezes, a tortura que esse sinal tem que passar é espantosa. A tortura que Jesus passou para provar o sinal de Deus, que ele era o Messias. Nós encontramos aqui que este jovem profeta chamado Ezequiel constantemente tornou-se um sinal o tempo todo. Como ele torturou a si mesmo. Um lugar aqui nós encontramos onde ele se deitou sobre seu lado esquerdo por 390 dias. Que tortura! Deus disse-lhe para apanhar algumas favas e um pouco de guisado, colocar tudo junto e cozinhar e colocar isto do seu lado e ir colocar sobre um labrilho e deitar-se novamente sobre seu lado esquerdo sem virar-se por 390 dias. Pense nisto. E então disse: vira-te sobre teu lado direito e deita-te ali 40 dias novamente. E ele disse aqui o que você está vendo, Ezequiel, porque estás levando a iniquidade do povo. Cada dia eu contarei um ano para eles. Sendo que cada dia ele deitava-se ali, isso significava um ano que eles estariam em cativeiro e que suas iniquidades seriam lembradas a Deus e Deus não ouviria mais suas orações. Porém, a tortura que esse sinal teve que passar, porque isso seria necessário? Muitos têm se perguntado por que tal coisa seria necessária para um homem fazer? É porque esse povo não lê a palavra e eles não oram. Deste modo, Deus é soberano e ele as envia seu profeta para ser um sinal. As pessoas não leem, elas não têm vontade de ler e elas não oram porque elas estão muito, têm outras coisas para fazer.
elas não podem tirar um tempo para orar. E a Bíblia é tediosa para eles, tediosa é enfadonha. Não tem suficiente ação para estes dias modernos ou para qualquer dia. Você sabe, eu creio que foi Paulo que disse: vós sois epístolas de Deus, lidas por todos os homens. Deus usa pessoas como sinais para mostrar seu sinal. Você crendo na mensagem da hora, Deus usa você como um sinal. Deus usa pessoas como sinais. Irmãos, Deus usa você. Deus usa a sua noiva como sinais para mostrar o sinal do dia, que é a mensagem de Elias. E muitas vezes, esse sinal é quase que toda vez, a não ser que seja com o povo eleito, deixe esse sinal passar por alto. E ele é criticado, escarnecido, lançado fora e considerado como um louco. Veja isso. Noé era um sinal. Ezequiel era um sinal do dia. Noé era um sinal. Elias era um sinal que Jezabel passou por alto, Acabe passou por alto, mas a viúva de Serepta não passou por alto. Ela é tipo da igreja eleita. Ela tinha o mesmo calibre de Elias. O profeta diz: você está pronto? O último livro da Bíblia, Apocalipse, mostra-nos que haverá um retorno dele nos últimos dias para a igreja gentia, um sinal, um retorno de Elias. Como eles erram em ver isso. A viúva não errou em ver Elias. O povo eleito de Deus não tem errado em ver Elias. Está profetizado para ele vir novamente pouco antes da grande segunda vinda do Senhor. Em Malaquias capítulo 4 e Apocalipse capítulo 10, o versículo 7. Na era de Laodiceia, nos últimos dias, aquele mesmo que permanecerá na brecha pelo povo com um pequeno rebanho que Deus lhe dará, ele virá nos últimos dias. Deus disse assim: ele será um sinal para esta nação gentia, que seu tempo não é mais. Deus tem enviado a mensagem de Elias como um sinal para estes últimos dias. Falsos profetas mostrarão falsos sinais. Porém, olhem,
verdadeiros profetas. Eles permanecerão com a palavra de Deus, verdadeiros sinais trarão à luz a palavra verdadeira de Deus. Para uma igreja verdadeira, e a verdadeira igreja receberá a palavra e regozijará por causa dela. Como os eleitos regozija com a mensagem da hora. Você regozija? A verdadeira igreja receberá a palavra e regozijará por causa dela. Quando o pequeno rebanho que será dado nos últimos dias, o qual será um remanescente dos gentios, que será transportado como Enoque foi transportado. A igreja receberá

foi transportado, a igreja receberá o sinal. O Elias era profeta para Acabe, para Jezabel, para todos, mas quem pôde receber foi somente os eleitos. Esse mensageiro é um sinal para todos os gentios, mas quem pode receber? Quem pode regozijar com a mensagem? Somente os eleitos de Deus. Eles deixam passar por alto, mas os eleitos não. Eles captam este sinal evidente. O mundo está atrás de espetáculo, de emoções, sinais emotivos, como Pilatos queria milagres, sinais, Herodes. Nada grande e brilhante. O mundo quer algo grande e brilhante. Uma incandescência. Mas os eleitos não brilham. Eles encandecem. E ainda que dele falaram mal, foi um sinal. E hoje fala-se mal do sinal. Não tem comparação. Fala-se mal e é chamado de tudo, porém é um sinal que se deixa passar por alto, um sinal do qual fala-se mal. A Bíblia fala disso, um sinal do qual fala-se mal. Vamos nos lembrar disto enquanto viajamos para o nosso lar. Eles falam mal do sinal, chama de falso profeta. Noé foi chamado de louco, de maluco, de emocionalmente perturbado. Elias foi chamado de perturbador. O sinal do sinal, Jesus, foi chamado de Beuzebu, de demônio. Este profeta foi chamado de nomes feios. E nós que representamos este sinal, também somos chamados de tudo quanto é ruim pelo diabo. São censurados, mas descansa em Deus. Você é um representante do sinal desta era. Nunca deixe esta mensagem morrer de seus corações. Seja o que fizerem, não faça isso. Medite nisto dia e noite. Medite na mensagem da hora. Como Deus disse em Josué capítulo 1, medita nestas coisas. Medita nesta lei, no livro desta lei. Deus disse para Josué, Israel, meditar na mensagem de Moisés. Deus está dizendo para nós, a noiva eleita, nunca deixar esta mensagem morrer dentro de nós, mas meditar. Lê Josué capítulo 1, Deus dizendo para Israel meditar na mensagem dia e noite, na mensagem de Moisés. Deus está dizendo para nós, os eleitos, meditar na mensagem dia e noite, regozijar com ela, porque é o último sinal, a manifestação do Filho do Homem. Abraão recebeu o seu último sinal, que foi Elohim lá na tenda. A noiva de Jesus tem recebido o seu último sinal, que é a mensagem de Elias. Vamos regozijar com esta mensagem, meus irmãos.

reunimos num culto, numa escola dominical, seja lá qual for o culto, é para regozijar juntos com o sinal da hora. Em nome de Jesus Cristo, Deus nos abençoe com este sinal. O sinal não passou por alto para você. Você captou o sinal da hora. Em nome de Jesus Cristo. Amém.

Boa noite, ouvintes da Web Rádio do Tabernáculo da Fé de Campinas. Agradecemos por ter nos acompanhado em mais este dia cheio de bênçãos de Deus. Estamos certos que você foi abençoado. Durante a madrugada, teremos uma mensagem completa do profeta de Deus prometido em Malaquias capítulo 4, versículo 5. Amanhã, temos mais bênção para vocês aqui na Web Rádio Tabernáculo da Fé de Campinas. Boa noite com Jesus. Deus vos abençoe.

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2: Amém. Bom dia com Jesus. Vamos todos juntos? O Senhor é a força da nossa vida. Você quer olhar para o seu irmão? Shalom! Shalom, meu irmão! Shalom! Paz seja convosco! Graças a Deus por mais uma oportunidade que o Senhor nos concede. Estarmos juntos, uma escola dominical abençoada. E nós vamos marcar a Escritura, Apocalipse capítulo 1, versículos de 1 ao 3. Escritura que será lida esta manhã. Apocalipse capítulo 1, versículos de 1 ao 3. Quanto a igreja acha a Escritura, vamos. Tu és digno, corinho. Tu és digno. Tu és digno, Tu és digno, Senhor. Vamos cantar este corinho. Enquanto você encontra a Escritura...

0: deixará boa.
1: You accept it?
0: Você aceita isto?
1: All right. Raise up your hand then.
0: Correto, levante a sua mão então.
1: Go home and be well.
0: Vá para casa e fique boa.
1: Ask the woman if she wasn't praying for her kidney trouble.
0: Pergunte à mulher se ela não estava orando por seu problema de rins.
1: Try. Is that right, lady?
0: Isto é correto. Não é isso correto, senhora?
1: That's right. Raise up your hand so the people can see.
0: Se isto é correto, levante sua mão para que então as pessoas possam ver.
1: Now she has her prayer card.
0: Agora, ela não tem um cartão de oração.
1: I do not know the woman. I've never seen her in my life.
0: Eu não conheço a mulher. Eu nunca vi em minha vida.
1: Is that right, lady, if we're strangers one another?
0: Não é isto certo, senhora? Somos estranhos um para um com o outro.
1: Wave your hand.
0: Dê um sinal com sua mão.
1: Now you have faith and believe.
0: Agora você tenha fé e creia.
1: Does that make him the same?
0: Isso faz dele o mesmo?
1: What'd she do?
0: O que ela fez?
1: She touched the high priest. The high priest spoke through me and showed a vision. That's exactly what he said he would do.
0: Ela tocou o sumo sacerdote. O sumo sacerdote falou comigo e mostrou uma visão, exatamente o que ele disse que ele faria.
1: Jesus said, I do nothing. St. John 5:19. Verily, verily, I say unto you, the Son can do nothing in himself, but what he sees the Father doing, that doeth the Son. Likewise.
0: Jesus disse, nada faço. São João 5:19. Na verdade, vos digo que o Filho por si mesmo não pode fazer coisa alguma se não vir fazer o Pai. Porque tudo quanto ele fez, o Filho o faz igualmente.
1: Is that right? How many know that scripture?
0: Não é isso certo? Quantos conhecem essa escritura?
1: St. John 5:19.
0: João 5:19.
1: Pray. Just pray. Humbly pray.
0: Ore apenas. Ore uma oração humilde.
1: Here, I've seen an elderly woman sitting right back here, right in the line of my finger.
0: Aqui eu vejo uma senhã sentada bem aqui atrás, bem na direção de meu dedo.
1: Don't you see that light hanging over the woman? Right here?
0: Não vê você aquela luz pairando sobre a mulher bem aqui?
1: Look at there. Just turn your head and look right here.
0: Veja ali. Apenas vire a sua cabeça e olhe bem aqui.
1: The woman raised up her head.
0: A mulher levantou a sua cabeça.
1: She's rather elderly. She's got gray hair.
0: Ela é um pouco idosa. Ela tem cabelos grisalhos.
1: She's got trouble with her eye.
0: Ela tem um problema com o seu olho.
1: She's had a cat. She's got a cataract on her eye. Either go try to take it off.
0: Ela tem catarata em seu olho e eles vão tentar tirar aquilo.
1: And she's had a cataract operation before.
0: E ela já fez uma cirurgia de catarata antes.
1: That thus saith the Lord.
0: Este é assim diz o Senhor.
1: The mother, that's right, isn't it?
0: Agora, mãe, isto é certo, não é?
1: If that's right, wave your hand.
0: Se isto está correto, acene com sua mão.
1: If we're strangers, one another, wave your hand.
0: Se somos estranhos um para com o outro, acene com sua mão.
1: There you are.
0: Aí está.
1: Now, do you believe with all your heart?
0: Agora você crê de todo o seu coração?
1: Now, have faith. Just believe God.
0: Agora tenha fé, apenas creia em Deus.
2: Bom dia com Jesus. Senhor, continue nos abençoando. Estará se batizando hoje a irmã Ana Késia Felício Pereira. Vai se batizar hoje após a escola dominical. Onde está a irmã? Poderia se colocar de pé. Irmã Ana Késia Felício Pereira. Ah, está ali, ó. Deus a abençoe. Será batizada hoje no nome do Senhor Jesus Cristo. Obrigado. Pode se assentar. E você que deseja também ser batizado em nome do Senhor Jesus Cristo, é a sua oportunidade. você pode falar com um dos diáconos aí, aproveitar a chance e receber este nome que é sobre todo nome, o nome do Senhor Jesus Cristo, no verdadeiro batismo bíblico. Gostaria de agradecer primeiro a Deus por seu amor e graça e depois pelas orações dos irmãos, pela cirurgia da minha mãe, irmã Nasir. Ocorreu tudo bem e ela já se encontra recuperando em casa, para a honra e glória do nome do Senhor Jesus Cristo. É o agradecimento do irmão William Vaz. Agradece a Deus pela cirurgia. Agradeço a Deus pelas orações da igreja ao meu favor, pela viagem que fiz. O Senhor Jesus me levou e me trouxe em paz. Trago saudações ao pastor Cleomar e à igreja do pastor Manassés de Curitiba. Também saudações do pastor Valmir ao pastor Cleomar. Pastor Valmir é pastor da igreja que está em Florianópolis. Irmã Isilda, Deus a guardou e a trouxe de volta em nosso meio. Deus abençoe pastor Cleomar e querida igreja. Estou escrevendo para agradecer a Deus pelo livramento que ele me deu para mim e para minha preciosa família. No começo de janeiro, meu saudoso sogro ficou hospitalizado. Quase toda semana íamos para Alfenas, porque meu esposo ficava com ele como acompanhante. Em uma das viagens, após retornarmos, fomos informados que toda a família estava com Covid e todo o tempo estávamos lá e ficamos em contato com eles. E como humanos ficamos preocupados. Como nós temos um Deus que nos livra e um pastor que intercede pela igreja, eu falei com Deus, meu querido Senhor Jesus Cristo. O pastor Cleomar disse que está orando pela igreja e como parte desse ministério, eu creio que ele ora por mim e pela minha família também. Eu creio que o Senhor vai nos livrar desse mal e eu vou dar testemunho na igreja para a honra e glória do seu nome. E aí ela conclui dizendo, e o nosso Senhor Jesus Cristo nos livrou. Deus continue abençoando ao pastor Cleomar, sua família e a toda a igreja. Irmã Raquel Rocha de Oliveira, isso aconteceu no mês de janeiro e ela está testemunhando para a honra e glória do Senhor Jesus Cristo. E agora nós vamos orar. Se você tem um pedido, uma necessidade, faça conhecida ao Senhor pelo levantar de uma de suas mãos. Nós vamos orar com o pastor Aparecido Vital. E você que tem uma necessidade, é sua oportunidade. Justifica a ausência, irmão Josiel Marcondes e família. E também irmão Marcos Davi e família justificam a ausência.
3: Senhor Jesus Cristo, estamos agradecidos a Ti, ó Pai, por mais esta manhã que estamos reunidos, Pai, na expectativa da palavra, ó Pai. E já, Senhor, usufruindo das bênçãos do Senhor nessa primeira parte do culto, Pai. O nosso agradecimento, Senhor, por testemunhos, ó Deus, de bênçãos, Senhor, cura divina. Pai bendito, o Senhor é, meu Deus, o Deus Todo-Poderoso, ó Pai. E que o Senhor possa falar com cada um de nós nesta manhã. O Senhor sabe a necessidade de cada membro, cada filho, cada filha de Deus. Que o Teu servo seja inspirado por Ti, como sempre tem sido, Pai, para nos dar a palavra divina, ungida com o Espírito Santo, e assim cada um, Pai, ter percepção espiritual para ouvir, Senhor, aquilo que o Espírito Santo está falando às igrejas, no nome do Senhor Jesus Cristo. Amém, Senhor. Amém. Amém.

0: Graças a Deus. Vamos ver as igrejas que estão nos acompanhando nesta manhã. A igreja de Pouso Alegre. A igreja de Boa Esperança.
1: Santa Ceia Americana na terça e quinta em Mojimirim.
0: Santa Ceia em Americana na terça-feira e em Mojimirim na quinta-feira. Itá Americana, Santa Ceia do Senhor na terça, Deus assim permitindo. E Mojimirim, volta lá em Mojimirim, por favor. Santa Ceia do Senhor na quinta-feira em Mojimirim. Agora vamos continuar. Indaiatuba, pastor Wesley Rodrigues. Está aí os irmãos. Santo Antônio do Amparo. Deus abençoe também os irmãos. E os irmãos que nos acompanham, a igreja, também a igreja de Pirassununga, irmão, e os irmãos Edivaldo Cesareto, Sandra Mantovani, Antônio Miguel e família, Jair e Viviane, Madalena Machado, Bismiel e Cristina, Lúcia, Edna, Ivonete Vieira, Márcio de Jesus e família, Pedro Araújo e Cleonice, Davi e Silvana, Davi Almeida e família, Daiane, Cristiane e Larissa do Amaral, Timóteo e família, Daniel Almeida e família, Edmara e Dalirian. Um total de 68 computadores, aproximadamente 131 irmãos que nos acompanham. Deus os abençoe a todas as igrejas, a todos os irmãos. Deus os abençoe. E agora nós vamos ouvir na voz do profeta e acompanhar a mensagem Qual Atração Sobre a Montanha, do parágrafo 122 ao parágrafo 166.

0: 3 years ago, I heard a friend of mine, the city surveyor, lives down the lane from me driving a stake down.
1: 3 anos atrás, eu ouvi amigo meu, o agrimensor municipal, ele mora a uma quadra de mim, colocando uma estaca.
0: I went out there and said, what's the matter, bud? Mr. King's son, personal friend.
1: Eu fui lá e disse, qual é o problema, Mud? O filho do Sr. King, amigo pessoal.
0: Said, Billy, we're going to widen this road.
1: Disse, Billy, vão alargar esta via.
0: You all remember.
1: Todos vocês recordam.
0: I said, it may be the bridge. I told Brother Woods, I said, hold your property.
1: Eu disse, pode ser a ponte. Eu falei com o irmão Wood e eu disse, segure sua propriedade.
0: Maybe that bridge is going to come through up here. Something.
1: Talvez aquela ponte passe por aqui. Ou algo assim.
0: The lane was tore up. Bricks, rocks, all over everything.
1: A alameda estava toda remexida. Tijolos, pedras jogadas por todos os lados.
0: So he said, I said, hold your property.
1: Então ele disse, eu disse, segure sua propriedade.
0: Then when Mr. King told me that was going to happen, I went in and said, my wife's sitting there.
1: Então quando o Sr. King me disse o que iria acontecer, eu entrei, disse a minha esposa sentada ali.
0: Honey, there's something written about that. Thus saith the Lord somewhere.
1: Querida, há algo escrito sobre aquilo. É assim diz o Senhor em algum lugar.
0: I went and got my book. Looked into it, it said it shall come to pass. 8 years later.
1: Eu entrei e apanhei meu livro, olhei nele e dizia, acontecerá. 8 anos mais tarde.
0: Then, when I looked at it, I said it's time now, honey. We must turn west.
1: Então, quando olhei naquilo, eu disse, está na hora agora, querida. Devemos nos voltar para o oeste.
0: 2 days after that. Standing in the room about 10 o'clock one morning.
1: 2 dias depois daquilo, certa manhã, estava no quarto por volta das 10 horas.
0: I went into the spirit of God. I saw that little cluster of doves flying. Look at them little birds. You remember?
1: Eu entrei no espírito de Deus. Eu vi aquele pequeno bando de pombas voando. Olhei para aqueles pequenos pássaros. Vocês se recordam disso?
2: Amen.
0: I seen 7 angels in the form of a pyramid. Come rushing into me.
1: Eu vi 7 anjos na forma de uma pirâmide. Vieram rapidamente até a mim.
0: Said, turn westward.
2: Amen.
0: Go to Tucson, be 40 miles northeast.
1: Disse, volte para o oeste. Vá a Tucson. Esteja 40 milhas ao nordeste.
0: And you'll be picking a cockleburr. Or a bullheader, they call it there. Off your clothes.
1: E você estará tirando um cardo. Ou um carrapicho, como eles chamam lá. De sua roupa.
0: Brother Fred Softman sitting there looking at me right now. Was there that morning?
1: O irmão Fred Softman encontra-se aí olhando para mim agora mesmo. Estava lá naquela manhã.
0: I forgot about it.
1: Eu tinha me esquecido disso.
0: I said a blast went off like an earthquake. That shook nearly everything there was in the country.
1: Eu disse, houve um estrondo como se fosse um terremoto que estremeceu praticamente tudo que havia naquela região.
0: I don't see how a man could survive it.
1: Eu não vejo como um homem poderia sobreviver isso.
0: I was scared.
1: Eu estava assustado.
0: I stood at Phoenix, you all listening in the night. Bear me record.
1: Eu estava em Phoenix. Todos vocês que estão me ouvindo nesta noite me são testemunhas.
0: I preached on the sermon, sirs. What time is it?
1: Eu preguei o sermão. Senhores, é este o tempo?
0: Where are we at?
1: Onde estamos?
0: I went west.
1: Eu fui a oeste.
0: Many of you here got that tape. Many of you here heard it said a year or more before it happened.
1: Muitos de vocês aqui têm aquela fita. Muitos de vocês aqui ouviram o que foi dito um ano ou mais antes que acontecesse.
0: I went west wondering what was going to happen.
1: Eu fui a oeste querendo saber o que ia acontecer.
0: One day I got a call. From the Lord.
1: Um dia eu recebi um chamado do Senhor.
0: I told my wife, I said, honey, I'm probably, my work is over.
1: Eu disse à minha esposa, eu disse, querida, eu estou, provavelmente meu trabalho tenha terminado.
0: I didn't know.
1: Eu não sabia.
0: I said, God's probably finished with me now and I'll be going home.
1: Eu disse, Deus provavelmente terminou de me usar agora e eu irei para casa.
0: You go get with Billy. Take your children. God will make a way for you somehow.
1: Você vá com Billy. Leve as crianças. Deus proverá uma maneira para você de algum modo.
0: Go on, live true to God. See if the children get through school. Raise them in the admonition of God.
1: Vá e viva fielmente a Deus. Cuide que as crianças vão à escola. Crie-as na admoestação de Deus.
0: She said, Bill, you don't know that's true.
1: Ela disse, Bill, você não sabe se essa é verdade.
0: I said, no, but a man couldn't survive that.
1: Eu disse, não, mas um homem não poderia sobreviver àquilo.
0: One morning, the Lord woke me up and said, get up there, Sabino Canyon.
1: Certa manhã, o Senhor me despertou e disse, suba lá no Sabino Canyon.
0: I took a piece of paper and my Bible.
1: Eu tomei um pedaço de papel e minha Bíblia.
0: The wife said, where are you going?
1: Minha esposa disse, aonde você vai?
0: I said, I don't know. I'll tell you when I come back.
1: Eu disse, eu não sei. Eu lhe direi quando voltar.
0: I went up in the canyon, climbed up where the eagles was flying around.
1: Eu fui ao desfiladeiro, subi bem até onde as águias estavam voando por ali.
0: I was watching some deer standing there.
1: Eu estava observando alguns veados lá de pé.
0: I knelt down to pray and raised up my hands, and a sword struck my hand.
1: Eu me ajoelhei para orar e levantei minhas mãos e uma espada veio até a minha mão.
0: I looked around, I thought, what's that? I'm not beside myself. Here's that sword in my hand, bright, shiny, glistening in the sun.
1: Eu olhei ao redor e eu pensei, o que é isso? Eu não estou fora de mim. Aqui está essa espada em minha mão, brilhando, reluzente, reluzindo com o sol.
0: I said, no, there's not people in miles of me way up here in this canyon. Where could that come from?
1: Eu disse, agora, não há gente a milhas de mim, aqui em cima, nesse desfiladeiro. De onde poderia ter vindo isso?
0: I heard a voice that said, that's the king's sword.
1: Eu ouvi uma voz, disse, essa é a espada do rei.
0: I said, a king knights a man with a sword.
1: Eu disse, um rei arma um cavaleiro com uma espada.
0: The voice came back and said, not a king's sword, but the king's sword.
2: Amen.
0: The word of the Lord.
1: Ele, a voz voltou, disse, não a espada de um rei, mas a espada do rei. A palavra do Senhor.
0: Said, fear not, it's only the third pull. It's the vindication of your ministry.
1: Disse, não temas, é simplesmente a terceira puxada, é a vindicação de seu ministério.
0: I was going hunting with a friend, not knowing what was going to happen.
1: Eu ia caçar com um amigo, não sabendo o que ia acontecer.
0: And someone called me, the one that criticized me about that picture of the angel of the Lord, the one that took it.
1: E alguém me chamou, aquele que havia me criticado a respeito daquela foto do anjo do Senhor, aquele que a havia tirado.
0: I had to go to Houston about his son, or he's going in the death row, he's going to be killed in a few days.
1: Eu tive que ir a Houston por causa de seu filho, pois ele estava na lista dos sentenciados à morte e iria morrer em poucos dias.
0: He met me there and threw his arms around me. He said, think the very man that I criticized comes to save my only son.
1: E ele me encontrou ali e me abraçou e disse, pense, o próprio homem que eu critiquei veio para salvar meu filho único.
0: You mean society give me a, what they call an Oscar, whatever you want to call it, for saving a life.
1: A sociedade humanística me deu o que eles chamam de Oscar, ou seja lá o que queiram chamar isso, por salvar uma vida.
0: Then we went back. I went up in the mountain to hunt.
1: Então nós voltamos. Eu fui para a montanha caçar.
0: There, brother Fred and I, one morning when I walked out.
1: Lá, o irmão Fred e eu, certa manhã, quando eu saí.
0: I'd already got my javelina and I looked and seen the place where we went. I said, brother Fred, go over on that mountain early in the morning now, about to break a day, and I'll get on the other.
1: Eu já havia caçado meu javali. Eu olhei e vi o lugar para onde eles haviam ido. Eu disse, irmão Fred, vai em cima daquela colina agora cedo, por volta do raiar do dia, e eu irei naquela outra.
0: I won't shoot at the hog, won't kill him, but if they start over this way that hurt, I'll shoot in front of them and run them back.
1: Eu não atirarei no porco, não o matarei, mas se eles começarem a vir deste lado, a manada, eu atirarei na frente deles, e então os farei correr de volta.
0: Brother Fred went out there and there's no hogs.
1: O irmão Fred foi até lá e não havia porcos.
0: He waved at me and I seen him went down in the canyons, some big chasms. Sun is just coming up.
1: Ele acenou para mim e eu vi. E desci no desfiladeiro, uns grandes precipícios, o sol nascendo.
0: I come around the other side of the hill, not thinking nothing about the prophecies. Sit down, waiting, resting. I thought, what happened to those hogs?
1: Eu vim pelo outro lado da colina, não estava pensando nada a respeito das profecias. Eu me assentei, esperando, descansando. Eu pensei, o que terá acontecido com aqueles porcos?
0: I picked up my, sat down like Indians do, you know, cross-legged.
1: Eu apenas me assentei como os índios fazem, vocês sabem, com as pernas cruzadas.
0: I looked on my overall leg and there was a bullheader.
1: Eu olhei para a perna de meu macacão e ali estava um carrapicho.
0: I picked it up and I said, that's strange.
1: Eu o tirei e eu disse, isso é estranho.
0: Here I am about 40 miles northeast of Tucson.
1: Aqui estou eu, cerca de 40 milhas ao nordeste de Tucson.
0: There's my little boy Joseph sitting there waiting for me.
1: Lá está meu pequeno garoto José, assentado lá, esperando por mim.
0: And as I started to look, I seen a herd of hogs come out about 1,000 yards from me up on a mountain.
1: E quando eu comecei a olhar, eu vi uma manada de porcos aparecer a cerca de 1,000 jardas de mim, sobre uma montanha.
0: I told the bullheader down, I said, I'll get them.
1: Eu joguei o carrapicho fora, eu disse, eu os buscarei.
0: I'll go get Brother Fred and hang up a piece of paper to let know which way to go on this old cotilla here, and we'll get Brother Fred.
1: Eu vou buscar o irmão Fred e dependurarei um pedaço de papel para saber qual o caminho a seguir neste pé de eucatilho aqui e apanharemos o irmão Fred.
0: I started up the mountain running as hard as I could on the other side.
1: E eu comecei a subir a montanha correndo mais rápido que eu podia para o outro lado.
0: All of a sudden, I thought somebody shot me.
1: De repente, eu pensei que alguém havia atirado em mim.
0: I never heard such a blast that shook the whole country.
1: Eu nunca ouvi tão grande estrondo, sacudiu toda a região.
0: And what it did, standing before me was 7 angels in a cluster.
1: E quando isso aconteceu, diante de mim estavam 7 anjos num agrupamento.
0: I met Brother Fred and Emily later, said, what was...
1: Eu me encontrei com o irmão Fred e os outros pouco depois, disse, o que foi isso?
0: That was it.
1: Eu disse, isso foi aquela tal coisa.
0: What are you going to do?
1: O que o irmão vai fazer?
0: Return home.
1: Voltar para casa.
0: For thus saith the Lord, the 7 mysteries that's been hid in the Bible all these years.
1: Pois assim diz o Senhor, os 7 mistérios que estavam escondidos na Bíblia por todos estes anos.
0: These denominations and everything, God is going to open those 7 mysteries to us in the 7 seals.
1: Estas denominações e tudo mais, Deus vai abrir aqueles 7 mistérios para nós nos 7 selos.
0: There was that circle coming up from the earth, like a mist forming.
1: Lá estava aquele círculo subindo da terra na forma de um nevoeiro.
0: When it did, it went from up into the mountain, began to circle on westward from the way it come.
1: Quando isso aconteceu, isto foi diretamente para a montanha, começou a formar um círculo indo para o oeste da direção de onde isto veio.
0: Science found it after a while, 30 miles high and 25 miles across, just exactly in the circle of the pyramid.
1: Depois de algum tempo, a ciência descobriu 30 milhas de altura e 25 milhas de lado a lado, exatamente no círculo da pirâmide.
0: And the other day, standing there, turn the picture to the right, and there's Jesus. Amen. As he was in the 7 church ages.
1: E outro dia, lá de pé, virei a foto para a direita, e ali está Jesus, como ele estava nas 7 eras da igreja.
0: The white wig on, showing supreme deity.
1: Com a cabeleira branca, mostrando suprema deidade.
0: He's Alpha and Omega. He's the first and the last.
1: Ele é o Alfa e o Ômega. Ele é o primeiro e o último.
0: He is the supreme judge of all eternity. Standing there to confirm the message of this hour.
1: Ele é o supremo juiz de toda a eternidade. Lá de pé, confirmou a mensagem desta hora.
0: And there shall be light about the evening time.
1: E haverá luz no tempo do entardecer.
0: What's it all about? What was it? I went westward.
1: O que é tudo isto? O que era isto? Eu fui ao oeste.
0: Upon that same mountain, passing up with Banks Woods there.
1: Sobre aquela mesma montanha, passando lá em cima com Banks Woods.
0: Said, throw up a rock. Say to Mr. Woods, thus saith the Lord. You'll see the glory of God.
1: Disse, atire uma pedra para cima. Diga ao Sr. Woods, assim diz o Senhor. O Senhor verá a glória de Deus.
0: The very next day, standing there, a whirlwind came down and blasted the mountains out.
1: Logo no dia seguinte, lá de pé, um redemoinho desceu e sacudiu as montanhas.
0: Rocks cut the top of the trees off, about 3 or 4 feet above my head.
1: Pedras cortaram o topo das árvores, cerca de 3 ou 4 pés acima de minha cabeça.
0: Made 3 big blasts. The brothers come run over.
1: Produziu 3 grandes estrondos e os irmãos vieram correndo.
0: There was about 15 men standing there, preachers and everything else.
1: Havia cerca de 15 homens que se encontravam ali, pregadores e tudo mais.
0: What was it? He said, what was it?
1: Que foi isto? Ele disse, que foi isto?
0: I said judgment is striking the west coast.
1: Eu disse, julgamento está atingindo a costa oeste.
0: About 2 days after that, the earthquake almost sunk Alaska.
1: Mais ou menos 2 dias depois daquilo, o terremoto quase afundou o Alaska.
0: What is this light? Up on Sunset Mountain, in the Coronado Forest of Arizona.
1: O que é esta luz lá em cima no Monte Pôr do Sol, na Floresta Coronado do Arizona?
0: What is this strange thing that happened up there? That the people's been driving east from west, picking up the rocks that laid around their horse truck.
1: Que coisa estranha é essa que sucedeu lá em cima, que as pessoas têm viajado leste e do oeste, apanham as pedras que foram derrubadas por lá onde aquilo atingiu?
0: And every one rock has three corners on it that it tore off. The three are one.
1: E cada uma delas, cada pedra, tem três pontas que aquilo havia cortado. Os três são um.
0: They're laying on desks on paperweights across the nation.
1: Elas estão colocadas sobre escrivaninhas como pesos para papel através da nação.
0: What is this strange thing up on Sunset Mountain in the Coronado Forest?
1: O que é esta coisa estranha sobre o Monte Pôr do Sol na Floresta Coronado?
0: Junior Jackson listening in. You remember the dream he had on Turpin, going towards the setting of the sun.
1: Junior Jackson, que está me ouvindo, vocês se recordam do sonho que ele teve, que eu interpretei, indo em direção ao pôr do sol?
0: And this happened on Sunset Mountain.
1: E isto aconteceu no Monte Pôr do Sol.
0: It's the evening time.

0: direção ao pôr do sol.
1: And this happened on Sunset Mountain.
0: E isto aconteceu no Monte Pôr do Sol.
1: It's the evening time. Sunset time.
0: É o tempo do entardecer. O tempo do pôr do sol.
1: A sunset message. The setting of history.
0: A mensagem do pôr do sol através do ocaso da história.
1: A setting of prophecy, rather, being fulfilled.
0: Um ocaso de profecia, ou melhor, sendo cumprida.
1: And it shall be light at the evening time upon Sunset Mountain in the Coronado Forest, 40 miles north of Tucson.
0: E haverá luz no tempo de entardecer sobre o Monte Pôr do Sol, na Floresta Coronado, a 40 milhas ao norte de Tucson.
1: Get on the map and see if Sunset Peak there. That's exactly where it happened. I never knew it the other day.
0: Pegue o mapa e veja se o pico pôr do sol está lá. É exatamente aí onde isso aconteceu. Eu não sabia disso até outro dia.
1: Everything that shall never die. It's constantly unrolling itself.
0: Tudo que aquilo nunca morrerá está constantemente se desvendando.
1: From the very thing happening to the picture being Jesus standing looking at us and now exactly on Sunset Mountain.
0: Da própria coisa acontecendo, a foto de Jesus olhando para nós e agora exatamente sobre o Monte Pôr do Sol.
1: And the sunset light, the evening light has come.
0: E a luz do pôr do sol, a luz do entardecer veio.
1: God vindicating himself.
0: Deus vindicando a si mesmo.
1: What is it? It is the fact that God and Christ are one.
0: O que é isto? É o fato de que Deus e Cristo são um.
1: The white, how many seen it? The white wig upon him as we talked in Revelation 1.
0: A branca, quantos a viram? A peruca branca sobre ele, como falamos em Apocalipse 1?
1: See, the supreme deity.
0: Vejam, a suprema deidade.
1: Supreme authority.
0: Suprema autoridade.
1: No other voice, no other God, no other nothing.
0: Não outra voz, não outro Deus, nenhum outro nada.
1: In him dwells the fullness of the Godhead bodily.
0: Nele habita corporalmente a plenitude da divindade.
1: The angels themselves was his wing. Amen.
0: Os anjos, eles mesmos, eram sua peruca. Amém.
1: What's happened upon Mount Sunset? God confirming his word. That's what all this noise is about.
0: O que aconteceu sobre o Monte Pôr do Sol? Deus confirmando sua palavra. É disso que se trata todo esse tumulto.
1: Notice God fulfilling his promised word again of Revelation 10, 1 to 7.
0: Observe, é Deus cumprindo sua palavra prometida outra vez de Apocalipse 10. 1 a 7.
1: And in the days of the sounding of the seventh angel's message, the mystery of God should be finished.
0: E nos dias do soar da mensagem do sétimo anjo, se cumprirá o mistério de Deus.
1: The hidden mystery of Revelations 10, 1 to 7. The last message to the last church age.
0: O mistério escondido de Apocalipse 10, 1 ao 7. A última mensagem para a última era da igreja.
1: Fulfills exactly in this age. St. Luke 17:30, the day when the Son of Man shall be revealed.
0: Cumpre exatamente nesta era, São Lucas 17:30, o dia em que o Filho do Homem se há de manifestar.
1: And there shall rise false prophets and false Christ, show great signs and wonders, insomuch as deceive the elected, if possible.
0: E surgirão falsos profetas e falsos cristos, mostrarão grandes sinais e maravilhas, de tal maneira que enganariam os escolhidos, se possível.
1: The people still in doubt. And as usual, the church is just as puzzled.
0: As pessoas continuam em dúvida. E como sempre, a igreja está igualmente confusa.
1: And the science, all through Tucson, yet they're writing pieces and putting the paper.
0: E a ciência, Tucson inteiro ainda, andam escrevendo artigos e colocando nos jornais.
1: Way back over on Mount Lemmon, them big cameras. Didn't see it rising up from where we were standing.
0: Lá longe no Monte Lemmon, as grandes câmeras não viram aquilo se levantando de onde estávamos de pé.
1: Drifting on towards the west, showing the time is over. It can't go but a little piece there. It's at the west coast.
0: Flutuando em direção ao oeste, mostrando que o tempo está terminado. Dá para ir um pouquinho lá está na costa oeste.
1: Judgment struck just in the very way it went.
0: O julgamento atingiu exatamente da mesma maneira que foi.

0: over Phoenix and right on across. On to Prescott and across the mountains to the west coast.
1: Indo diretamente sobre Phoenix e atravessando sobre Prescott e através das montanhas a costa oeste.
0: Right on up into, where was they going? Right on up into Alaska. And she's thundering, heading right that way.
1: Diretamente para onde estavam indo? Diretamente para o Alasca. E ela está trovejando, seguindo exatamente para aquele rumo.
0: And the observatories and all of them in Tucson are still asking research of science, trying to find out what it is.
1: E os observatórios e todos em Tucson continuam indagando, pesquisas da ciência tentando encontrar o que é isso.
0: So high there can't be fog, mist or nothing up there.
1: Tão alto que não pode ser neblina, cerração ou nada lá em cima.
0: What did it? Where's it at?
1: Que fez isto? Onde está?
0: They're just as puzzled at that supernatural halo hanging there in the sky as it was when the Magi's come in following the stars saying, where is he? That's born king of the Jews.
1: Eles estão simplesmente tão confusos com aquele halo sobrenatural pairando no além do céu como estavam quando os magos vieram seguindo uma estrela dizendo, onde está aquele que é nascido rei dos judeus?
0: What was it? God fulfilling his word.
1: Que foi isso? Deus cumprindo sua palavra.
0: There shall rise a star out of Jacob.
1: E uma estrela se levantará de Jacó.
0: And the God of heaven promised the evening time would have evening lights.
1: E o Deus dos céus prometeu que no tempo da tarde teria luzes do entardecer.
0: 3 years ago, this mystery was a prophecy. What time is it, sir? But now, it's history.
1: Há 3 anos atrás, este mistério era uma profecia. Senhores, é esse o tempo? Mas agora é história.
0: It's past. The promise is fulfilled.
1: Já passou. A promessa está cumprida.
0: What time is it, sir? And what's this attraction? God fulfilling his word.
1: Que tempo é este, senhor? E qual é esta atração? Deus cumprindo sua palavra.
0: He's the same yesterday, today and forever. Let us pray.
1: Ele é o mesmo ontem, hoje e eternamente. Oremos.
0: Dear God, I have helped the people at length, much longer than I intended.
1: Querido Deus, eu tenho segurado bastante o povo, muito mais tempo do que eu tensionava.
0: I pray, God, that something was said or done that will cause people out everywhere to understand.
1: Eu oro, Deus. Se algo foi dito ou feito que cause com que as pessoas em todos os lugares compreendam.
0: And by seeing and understanding, they might believe that thou art the true Christ.
1: E ao verem e entenderem que possam crer que tu és o verdadeiro Cristo.
0: And the words that's being confirmed is a confirmation of his word being perfect and being fulfilled in its season.
1: E as palavras que estão sendo confirmadas sejam a confirmação de sua palavra sendo perfeita e sendo cumprida em seu tempo.
0: Now, Lord Jesus, from your own words, you said that the world would be in a Sodom condition.
1: Agora, Senhor Jesus, de tuas próprias palavras, tu disseste que o mundo estaria na condição de Sodoma.
0: We know that. We can look at it.
1: Nós sabemos disto. Podemos ver isso.
0: And you said in that day, as it was in Sodom, there were 3 messengers sent to the Gentile and Hebrew world.
1: E tu disseste naquele dia, como foi em Sodoma, haviam 3 mensageiros enviados ao mundo gentil e hebreu.
0: And one of them, which was God himself, the Son of Man.
1: E um deles, o qual era o próprio Deus, o Filho do Homem,
0: revealed himself in a human form. And performed a miracle insomuch that told Abraham what Sarah was doing behind him in the tent.
1: Revelou a si mesmo numa forma humana e realizou o milagre de tal maneira que disse a Abraão o que Sara estava fazendo atrás dele na tenda.
0: You said it would repeat again when the whole Gentile world would be in a Sodom condition. And we're here, Lord.
1: Tu disseste que isto se repetiria outra vez quando todo o mundo gentil estivesse na condição de Sodoma. E aqui estamos, Senhor.
0: Other prophecies confirming the same thing of sending Elijah in the last days, the spirit of Elijah upon the earth.
1: Outras profecias confirmando a mesma coisa do envio do Elias nos últimos dias, o espírito de Elias sobre a terra.
0: To bring the hearts of the fathers or the children back to the fathers.
1: Para trazer os corações dos pais, ou os filhos de volta aos pais.
0: Now pray, God, this hour, that you will confirm your word, that you are the same yesterday, today, and forever.
1: E eu oro, Deus, que nesta hora tu confirmes tua palavra, que tu és o mesmo ontem, hoje e eternamente.
0: Grant it, Father. They are all yours.
1: Concede-o, Pai. Eles são todos teus.
0: I pray that you'll grant these blessings and confirm what's been said for the glory of God in the name of Jesus Christ. Amen.
1: Eu oro que tu concedas estas bênçãos e confirmes o que foi dito para a glória de Deus, no nome de Jesus Cristo. Amém.
0: Just speak a word. Amen. Confirm a word. God.
1: Falar uma palavra é um homem. Confirmar uma palavra é Deus.
0: To say something is one thing. God to do it is another thing.
1: Dizer algo é uma coisa. Deus fazê-la é outra coisa.
0: God don't need any interpreter. He does his own interpretation.
1: Deus não necessita de nenhum intérprete. Ele faz sua própria interpretação.
0: Now we're fixing to have a prayer line to pray for the sick. God willing.
1: Agora estamos nos preparando para ter uma fila de oração, orar pelos enfermos, querendo Deus.
0: And we know that there's no one, no man, no woman, no human being, no angel that can heal you. For God has already did it.
1: E nós sabemos que não há ninguém, nenhum homem, nenhuma mulher, nenhum ser humano, nenhum anjo que possa curá-lo, pois Deus já fez isso.
0: He made the preparation. The only thing you have to do is receive it.
1: Ele fez a preparação. A única coisa que você tem que fazer é recebê-la.
0: There's no man, no angel, no nothing. Not even God himself can forgive you for your sins. It's already done. Jesus did that at the cross.
1: Não há nenhum homem, nenhum anjo, nem nada. Nem mesmo o próprio Deus pode perdoar seus pecados. Isso já foi feito. Jesus fez isso na cruz.
0: But it'll never prosper you anything or profit you anything until you accept it.
1: Mas isso nunca lhe será de proveito ou nada, ou lhe trará benefício algum até que você aceite isso. Está vendo?
0: The only thing can be done is orders that's been given by God for believers. To lay hands on the sick.
1: A única coisa que pode ser feita são as ordenanças que foram dadas por Deus aos crentes para colocarem as mãos sobre os enfermos.
0: That's been through the ages they've done that, through revivals, and they've called it God.
1: Através das eras eles têm feito isso, através de reavivamentos, e eles têm chamado isto de Deus.
0: Abraham's seen many signs, but there come a time when Abraham saw his last sign. Just before Sodom was burned.
1: Abraão viu muitos sinais, mas chegou um tempo quando Abraão viu seu último sinal pouco antes de que Sodoma fosse queimada.
0: That was God manifesting himself in the form of a man.
1: E isso foi Deus manifestando a si mesmo em forma de um homem.
0: You believe that?
1: Você crê nisso?
0: Did Jesus say it would repeat?
1: Jesus disse que isso se repetiria.
0: Now how many in here and out in radio or out on the telephones across the nation, if you're still listening in, get ready now for prayer. Be praying.
1: Agora, quantos aqui, e no rádio, ou nos telefones através da nação, se vocês ainda estão ouvindo, estejam prontos agora para a oração. Estejam orando.
0: You've got these handkerchiefs here?
1: E você que tem esses lenços aqui?
0: Now, I cannot tell God what to do. No, far be it from me even trying it.
1: Agora, eu não posso dizer a Deus o que fazer. Não, longe esteja de mim até mesmo tentar fazê-lo.
0: He's sovereign, he does what he wants to. I can only obey and I only can say what he said.
1: Ele é soberano, ele faz o que ele deseja. Eu somente posso obedecer e unicamente posso dizer o que ele diz.
0: And now, they're standing around the walls or packed in, it's congested.
1: E agora, eles estão de pé ao redor das paredes, estão apertados, está congestionado.
0: I wonder if we could ask God on these words, what is this attraction?
1: Será que poderíamos indagar a Deus sobre estas palavras? Qual é esta atração?
0: If God would move among us again, there may be strangers here, and move among us and show his blessed face among us.
1: Se Deus se movesse entre nós outra vez, pode haver pessoas desconhecidas aqui. E se mover entre nós e mostrar sua bendita face em nosso meio,
0: show his spirit here.
1: Mostrar que seu espírito está aqui.
0: Show that he's the same yesterday, today and forever.
1: Mostrar que ele é o mesmo ontem, hoje e eternamente.
0: That every one of us after these two strong messages could believe it to be so. Could you do it? All right?
1: Que cada um de nós, após estas duas fortes mensagens, pudesse crer que isto é assim. Poderia você fazer isto? Muito bem.
0: Instead of calling a prayer line then, hot, congested, standing against wall.
1: Ao invés de chamar a fila de oração, então, quente, congestionado, de pé encostados na parede.
0: Well, look around this way to call my prayer line. You couldn't do it. Look standing there.
1: Eu olho ao redor deste lado para chamar minha fila de oração. Não se conseguiria fazê-lo. Veja, de pé ali.
0: Could I call it this way? Your sick cots. Everything else, land, you couldn't do it.
1: Poderia eu chamá-la deste lado? Seus enfermos, macas, tudo mais, deitados, não se conseguiria fazê-lo.
0: So sit where you are and believe God.
1: Então fique onde você está e creia em Deus.
0: If you do have a prayer card, hold it. It'll be good.
1: Se você tem um cartão de oração, segure-o. Ele será válido.
0: We'll get to you if you want to come to a line. But you don't have to come to a line.
1: Nós chegaremos até você se você deseja passar pela fila, mas você não tem que passar pela fila.
0: That Mr. Shepherd last Sunday night never come through no line.
1: Aquele Sr. Shepherd no último domingo à noite não passou por nenhuma fila.
0: I don't guess he had a prayer card.
1: Eu não acho que ele não tinha cartão de oração.
0: Is Mr. Shepherd here tonight?
1: Está o Sr. Shepherd aqui nesta noite?
0: Where is he? Is he here? In the back.
1: Onde está ele? Está aqui? Ele está lá atrás.
0: Do you have a prayer card, Mr. Shepherd? You didn't.
1: O senhor tinha um cartão de oração, Sr. Shepherd? Não tinha? Ele não tinha.
0: He's sitting right there again tonight. That's a good place to be, Mr. Shepherd.
1: Ele está sentado exatamente lá outra vez nesta noite. Esse é um bom lugar para estar, Mr. Shepherd.
0: Not only have to be there, but just have faith.
1: Você não tem que estar somente lá, mas simplesmente ter fé.
0: But remember, a little woman touched his garment and he felt it.
1: Pois recorde, uma pequena mulher tocou em suas vestes e ele sentiu.
0: And he's the same yesterday, today and forever.
1: E ele é o mesmo ontem, hoje e eternamente.
0: And the Hebrew letter in the New Testament said that he's a high priest tonight that can be touched by the feeling of your infirmities.
1: E a carta aos Hebreus do Novo Testamento diz que ele é o sumo sacerdote nesta noite que pode ser tocado pelo sentimento de suas enfermidades.
0: You believe that? Have faith then.
1: Você crê nisso? Tenha fé então.
0: Don't doubt it. Believe it. And it'll come to pass.
1: Não duvide disto. Creia nisto e acontecerá.
0: You can have what you've asked for if you can believe it. But you got to believe it.
1: Você pode ter o que você pediu, se você puder crer nisto. Mas você tem que crer nisto.
0: Will you do it? Will all of you believe it?
1: Crerá? Crerão todos vocês?
0: How many will believe it now? God bless you.
1: Quantos crerão agora? Deus os abençoe.
0: I don't know who's who. I don't know none of you.
1: Eu não sei quem é quem. Eu não conheço nenhum de vocês.
0: It's not my business to know any of you. It's God's business to know these things.
1: Não me diz respeito conhecer qualquer um de vocês. Diz respeito a Deus conhecer essas coisas.
0: But he will do it if you believe it. Will you believe it now?
1: Mas ele o fará se você crer nisto. Você crerá agora?
2: Graças a Deus, você crerá nisto agora, a seu favor. Graças a Deus. E agora, ao toque de somente crer, vamos receber a palavra do Senhor ao nosso favor.

Espírito de Elias está sobre a terra. Bom dia com Jesus. Deus continue nos abençoando. Todas as igrejas. Santa Ceia em Americana, terça-feira, quinta-feira em Mojimirim. Os dias estão abreviados. Muito rápido, isso é o fim. Cumprindo as profecias e o Elohim está conosco. Como esteve com Abraão e ele prometeu estar conosco. E ele está através da sua mensagem. Que grande coisa que acabamos de ouvir. O Espírito Santo mostrava por irmão Brana, lá você vai subir lá. De repente ele tirando o carrapicho, aquela explosão. E sete anjos desceram. Sete anjos formando o rosto de Jesus. Depois se subindo, subindo, e a ciência tirando foto. Cumprindo Apocalipse, capítulo 10, do 1 ao 7. Para a noiva, todos os segredos revelados. É o tempo, foi uma vinda. Como ele disse na mensagem, a brecha. Ele estaria na terra, o mensageiro, no tempo desta vinda. E disse que lá não haveria mais demora. Não haverá mais demora depois disso. Graças a Deus que não há mais demora. Estamos no fim. Estamos na última hora. Eu sempre oro... Senhor, deixa eu granjear. Não deixa eu ser como aquele homem do talento. Recebeu um e guardou, e ficou parado, guardado. Porque, ele está voltando mesmo. Deixa eu ser aquele que recebeu. Quatro, cinco. Granjeou mais cinco. Que recebeu dois, granjeou mais dois. Então deixe-nos trabalhar até a última hora. Como o ano do jubileu. Levantar o machado. Tocou a trombeta, não precisa descer o machado. Até o último segundo. Que cai assim, é tempo do fim, todo mundo sabe. Ah não, vou parar aqui então. Não lembra dos talentos. Vamos trabalhar até o último segundo. Até o último instante. Porque não tem mais nada para cumprir. Só a noiva tem essa segurança. Só a noiva tem esta revelação. Que o Elohim, que esteve com Abraão, está conosco. Ele se manifestou na carne de um profeta. Para cumprir a sua palavra, o último sinal da discernir os pensamentos. Graças a Deus por ter isso tudo. Nós temos isso tudo, meu Deus. Cura divina. Olha, irmão Brana ensina na mensagem Crendo em Deus. Meditamos ontem aqui no culto de libertação. Escuta, não tem como perder se fazer aquilo que ele ensina no detalhe. É tremendo demais. Segura isso. Ele é o sumo sacerdote que pode ser tocado pelos sentimentos.

Momento de nossas enfermidades. Você recebe de Deus. Nós recebemos. Eu recebo. Vamos ver o pão diário. Se a gente fosse comentar tudo, meu Deus. Outra, ele diz, essas duas grandes mensagens. Uma, senhores, é este o tempo? Quem lê ela, nós temos só, se tivesse na própria voz dele, não tem não traduzida não, né? Nós poderíamos começar a ouvir depois desta. Senhores, é este o tempo? É uma pergunta. Essa mensagem é a história. Cumpriu-se. Oh, graças a Deus. Aí você... Quando ele fala assim, já é história, cumpriu-se. Aí você tinha que ver ela para você ver o que, que é. Cumpriu-se. Ela é história. Temos tudo, irmãos. Graças a Deus. Vamos dizer graças a Deus. Deu vontade até de ler ela com a igreja. Mas nós vamos meditar nela. Pão diário, José encontrando-se com seus irmãos. Agora, no princípio, quando Deus falou e Satanás se encontrava, deixa eu falar a data, 30/12/56. Agora, no princípio, quando Deus falou e Satanás se encontrava lá e ouviu, e as pessoas estão tentando encontrar esse elo perdido, eu vou lhe dizer... Por revelação, se vocês querem recebê-lo, essa pessoa que falta entre o animal e o homem e a serpente, é a serpente. Que falta esse elo perdido, é a serpente. Antes que as pernas fossem tiradas dela, a Bíblia diz que ela era a mais astuta de todas as alimarias, não réptil, de todo o campo. Ela foi aquela que enganou a mulher em sua beleza, e ela concebeu, e agora, por fazer isso, e vendo que o pecado estava vindo, Deus colocou tal maldição sobre ela, que a ciência nunca encontrará qualquer relação entre essa serpente, como é conhecida hoje, e a humanidade. Mas aí está o seu caído, ser degradado no intervalo que conectava essa vida animal, aí está. Deus ocultou isso aos olhos e aos sábios entendidos, mas revelará aos pequeninos, os que aprenderão. Estão vendo? Aí está sua pessoa decaída. Oh, Deus, Ele está me ensinando, Ele tem me ensinado. Isso quer dizer que eu sou um pequenino. Você também. Hoje se cumpriu esta escritura. 19/2/65. Agora, nós o encontramos como Ele não se unia a eles. Ele não tinha nada a ver com a classe deles. Então ele era um rejeitado. Ele não tinha nenhum. Além disso, ele entrou no templo certo dia. Um homem entrou lá e encontrou a casa de Deus quase tão contaminada quanto está hoje. Eles estavam comprando, vendendo, trocando dinheiro, e virou as mesas de dinheiro, pegou cordas e as trançou,
com elas e expulsou os cambistas para fora do templo e olhou para eles com ira e disse: está escrito, aleluia, a casa do meu pai é casa de oração, e vós a tendes convertidos em covil de ladrões, e vós, com as vossas tradições, invalidaste os mandamentos de Deus. Oh, poderia um grupo assim chegar a crer nele? Não, Senhor. Eles estiveram tão espojados na sujeira das sociedades e na imundícia do dia, que ficaram tão eclesiasticamente paralisados que não poderia sentir as vibrações do poder do Deus Todo-Poderoso. Não é de se admirar que a pequena mulher pudesse tocar sua veste e ser curada por isso, e um soldado bêbado pudesse cuspir em seu rosto e não sentir nenhuma virtude. Depende de como você se aproxima disso. Depende do que você está procurando quando vai à igreja. Depende do que está procurando. Eu estou procurando mais dele. Então você o receberá. Mensagem 30. Sua vida é digna do Evangelho. 30:6-63. Olhe para Jesus. Fale-se de nós humilharmos quando o próprio Deus se tornou um bebê, em vez de vir em um bercinho em algum lugar, em uma casa decente. Nasceu lá, sobre um monte de esterco, em um estábulo entre bezerros, berrando. Envolveram-no em panos tirados do pescoço da canga de um boi, chamado Bacheiro, o mais pobre dos pobres, e assim o Criador dos céus e terra. Numa noite fria e chuvosa, eles disseram: mestre, iremos para casa contigo. Ele disse: as raposas têm covis e as aves têm ninhos, mas eu nem sequer tenho lugar para reclinar a cabeça. Deus, Jeová se humilhou e se tornou homem, representado em carne pecaminosa, para redimir você e eu. Quem somos nós, então? Ele foi o nosso exemplo. Quem sou eu? Nada. Deus não chama o homem a julgamento sem primeiro adverti-lo. 24:7-63. Se é para ser o que quer que Deus queira que você faça, então faça isso da melhor maneira que sabe. Não importa quão pequeno, não importa quão pequeno seja, você deve fazê-lo. Você diz: bem, o problema é que cada um de nós quer fazer o trabalho do outro. Todos querem levar a bola, como se diz. Está vendo? Como este relógio aqui, agora, cada pequeno movimento ali tem um lugar. Agora, cada parte dele não pode ser os ponteiros. Agora, eu só olho para os ponteiros para ver que horas são. Mas se uma daquelas pequenas engrenagens ali ficar fora de ordem, ele não marcará a hora certa. E é desse jeito com as pessoas. Todos temos
o corpo de Cristo tem que estar na sua posição em harmonia. Está vendo? E então podemos olhar e ver que hora do dia é. Estão vendo? Então o mundo está olhando para ver qual é. Está vendo? Estão vendo? Mas eles o estão observando. E se você for apenas uma pequena mola, a mola principal, ouse o que quer que seja, faça o melhor trabalho que puder nisso. Amém! Faça o melhor trabalho. Faça. Seja o melhor. Ninguém olha para mim, mas faça o seu trabalho. Uns ora, outros jejuma, outros... Mas Deus está usando você. Glória a Jesus, aleluia. Jeová Jiré, 9/2/61. Certa vez tive uma visão em Tulsa, Oklahoma, onde estava realizando uma reunião em um grande auditório, e um homem, sendo ministro em algum lugar, tinha sido chamado na região ou na reunião, creio que um ministro batista, e começou a lhe contar sobre sua vida. Um dos pastores patrocinadores locais chamou este homem e lhe perguntou: foi mesmo assim? O irmão já conhecia o irmão Branham, sem saber que fiquei sabendo de tudo em meu quarto de hotel. Estão vendo? Lá no quarto de hotel. Mas, ó, e depois que o senhor me revelou aquilo que ele tinha feito, bem, então eu olhei e, como um dos homens tinha descido e dito: agora, o irmão Branham, quando está sob a unção, é um servo do senhor. Mas sua teologia não é boa, disse. Ele é profeta quando a unção está sobre ele. Mas disse, quando a unção está ausente dele, disse, sua teologia não é boa. Um homem que faria uma declaração como essa nem sequer sabe o que a palavra profeta significa. Um profeta significa um revelador divino da palavra. Estão vendo? E estes sinais são uma vindicação de que isso é o que é a verdade. Amém. Um paradoxo. 18/4/64. Por exemplo, se eu tivesse jurisdição sobre vocês, como Deus tinha sobre tudo, e dissesse: bem, vou lhe dizer uma coisa. Qualquer que olhar para aquela luz vai morrer. Como se pegasse na árvore e de repente este irmão sentado aqui, este, olhasse para isso. Sinto muito por ele. Eu não quero que ele morra. E então mandarias o Terry aqui para isso, não estaria certo. Não. Ora, mando meu próprio filho fazê-lo, isso não estaria certo. Só há uma maneira de eu poder ser justo, que é tomar o lugar dele. E Deus não poderia tomar o lugar de um homem, de um humano, sendo que ele é espírito. Assim, Deus criou uma célula de sangue, que era o seu próprio filho, Jesus Cristo. E Deus entrou e viveu ali dentro, e viveu, identificou-se em Cristo. Aquele foi Deus, Emmanuel. Jesus disse: eu e meu Pai somos um. Meu Pai habita em mim. Está vendo? Deus em Cristo, reconciliando o mundo. Jesus foi o corpo, o tabernáculo. Deus foi o Espírito que viveu nele. Para isso, irmãos,
Deus enviou o seu profeta. Cadê a da manhã? Cadê a de hoje? Sábado? Cadê? Ah, está colado. A ele ouvi. Para que gastar tanta folha? Faz do lado assim, ó. Igual sempre fez. A ele ouvi. Não, não. Mudei de ideia. Faz assim mesmo, porque eu vou grampear. Tudo bem? Coloca mais por trás, não. Não, mas também se colocar no espiral, né, não tem problema. Pode colocar por trás mesmo. A ele ouvi. De hoje. 30/9/56. Não há uma coisa restando, como vejo na palavra profética, uma coisa restando, ou uma coisa impedindo a vinda do Senhor Jesus Cristo nesta exata hora. Uma coisa restando na Bíblia, tudo foi cumprido. Esperando pela vinda do Senhor Jesus. E como devemos proceder esta tarde? Devemos falar e agir hoje como se esta fosse a última hora que teremos. E quem sabe se não pode ser? Pode ser para alguns de nós e pode ser para todos nós. Mas vamos agir como se fosse nossa última hora. Vamos orar como nunca antes. E vamos ser uma bênção para os outros. E tentar fazer tudo o que pudermos. Pois lembre-se, este é o último tempo em que somos mortais. A partir disso, a partir do momento em que deixamos este mundo, nós entramos em outro mundo e nunca mais teremos oportunidade de ganhar uma alma naquele mundo. Tudo que vai ser ganho, será ganho agora mesmo. E se essa pode ser nossa última hora, então o que devemos fazer nesta hora? Vamos ganhar almas para Jesus. Vamos dizer graças a Deus por esses parágrafos. Palmas para Jesus. Aleluia, graças a Deus. Tudo que vai ser ganho, será ganho agora mesmo. E se essa pode ser nossa última hora, isso aqui, ó, foi em 56. Faltava 9 anos para Deus levar ele. E se você olhasse, olha, Deus ia descer lá no monte pôr do sol, dar a revelação do selo, a explosão, os 7 anjos iam descer, formando o rosto de Jesus, a ciência ia fotografar. Depois daquelas 2 explosões no dia seguinte, né? 2 dias depois, 3, 2 explosões, e as pedras, eu já vi a pedra, ela é 3 pontas, 1, 2, 3. Todas as pedras ficaram daquele jeito, 3 pontas. Dando sinal para o mundo que os 3 são 1. Meu Deus, eu vi uma pedrinha, as pedras, eles colocam de cima. Tem uma foto da pedra aí? Só um profeta de Deus,
Oh, que o mundo está perdendo, meu Deus, de não conhecer esta mensagem. Sair do engano. Graças a Deus que Deus nos tirou com a sua mão forte. Graças a Deus pela palavra revelada. O profeta diz na mensagem: o tempo, a tempestade que se aproxima. Parágrafo 70, parte dele. Já não temos o zelo de antes para sair em busca das almas e para admoestar as pessoas. Já não temos interesse de falar ao vizinho, aos amigos, ao leiteiro, ao jovem que nos vende jornal, ousa quem quer que seja. Porém, a coisa é atrair alguém ao Senhor Jesus, e que estamos muito pálidos, rejeitando caminhar na luz, o que é privilégio nosso. Estamos rejeitando crer na ajuda de Deus por meio da cura divina. O profeta diz: tem alguém doente? Diga: há um Deus que cura as enfermidades. Graças a Deus por Deus ter nos visitado. Você está feliz com isso? Vamos ver uma pergunta.

Ah, sim, olha aqui, ó. A cidade de Mogi Guaçu declarou lockdown, tá certo? Entre os dias 2, terça-feira próxima, até ao dia 9. Quer dizer, então estão todos proibidos de sair de casa o dia todo. Tem que ficar dentro de casa. Então nós não vamos ter a ceia. Então, essa semana, enquanto não dá o rapto, vai ser assim. Enquanto não passa, isso não vai passar, é cumprimento, né? Enquanto não dá o rapto, vai ser assim mesmo. Mas graças a Deus nós estamos alegres, que tem uma coisa boa na frente aí, irmão. Lockdown dos crentes. Não vai ver um crente na rua mais. Está tudo nos ares. Foi para os ares. Para as bodas do Cordeiro. Aleluia. Não vai ver um crente mais na rua. Para onde foram os crentes? Lockdown para os crentes. Não vê um crente mais. Onde está? Bem entendido. A noiva, né? Os crentes que eu falo é a noiva de Jesus. Graças a Deus. Então vamos, terça também, não vamos ter então. Nem quinta. Tudo bem? Vamos deixar aí. Vamos assim, como Deus vai dirigir, porque é tudo incerto. Não sabemos. Inclusive, eu não sei como está aqui, parece que não me fala nada, irmão Ala, mas me parece que pode andar só até as 9. Às 9 da noite. Não pode sair depois das 9. E também, vamos fazer assim, ó. Não falar para cumprimentar. Eu não sei, não vamos cumprimentar aqui não, porque todo mundo cumprimenta lá embaixo. Vamos obedecer. Tudo bem? Não vamos falar, não sei. Vamos ver aqui. Depois não tá, fala aqui não, já está. É sem graça, né? Mas não vamos falar, pelo menos não falar. Se você vai fazer, tudo bem. Mas não fala não, não fala, tudo bem? Amém? Glória a Jesus. Bom dia com Jesus, pastor Cleomar. Gostaria que o senhor me esclarecesse sobre uma coisa. Existe um mercado que eu sempre compro e todo ano ele dá alguns brindes. Oi. Se ele está dando, na verdade, se ele não está dando, ele está te cativando porque você deu muito lucro para ele. Você apenas está recebendo um brindezinho que você mesmo pagou. É seu aqui lá. Ele não está te dando nada. Você que deu para ele uma fortuna. O ano inteiro. Não é? Você que deu para ele? Deu casa para ele, deu carro, deu lucro, deu viagem para ele, viajar no final do ano, e ele te dá um copinho lá. Que ele é seu.
Se ele te desse um carro, já você vai dizer, isso aqui é meu, não é dele, não. Está certo? Não está certo? É a mesma coisa, eu encontrei um irmão que não queria aposentar, porque não queria nada de governo. Inclusive um parente meu, já saudosa memória, trabalhou a vida inteira. Como os irmãos são simples, né? Não quero nada de governo. Ah, para convencer ele que aquele dinheiro é dele, ele ainda deu muito mais que não dá conta de receber na aposentadoria dele. Deu trabalho. Ele ficou uns 10 anos sem aposentar. Até que ele entendeu. Mas passou uns dias, ele partiu. Oh, Deus, o Senhor só pode ser eleito mesmo. Deus ama essas coisinhas. Deus é detalhista. Você vê o Velho Testamento, como fazer a franja dos vestidos, como fazer coisinhas. Coisinha, se vai lenhar com machado, se o machado não está bem encabado. Essas coisinhas, é o nosso Deus. Cuidado com seus filhos. Louvado seja o nome de Jesus. Estou muito feliz. Nós vamos meditar nas eras. Nas eras da igreja. Eu queria que a Sara, irmão Ilha, viesse aqui à frente. Há coisas que me vêm. E às vezes eu vou para esquecer e o Espírito me lembra. Ontem nós ouvimos uma fita profunda. Eu vi uma profundidade tão grande. Quantos ouviram ontem? Ninguém ouviu? Alguns. Tão grande. Escuta ela sobre a semente de Deus que não comete pecado. E um muito especial mesmo. Vocês vêm aqui, por favor. Eu quero ungir vocês.

Amém. Que Deus conserve Moília Porto. Ele é um filho para mim, uma bênção. Tão atencioso. Eu lembro da oração, oh Deus. Deus dá coisa boa. Você deve orar pelos seus filhos. Deus dá um casamento bom para eles. Dá uma esposa boa, marido bom. E Deus responde. Hoje está fazendo 17 anos, primeira vez que eu pisei aqui. Como passa rápido. 17 anos.

pisei aqui. Como passa rápido. 17 anos. Eu nunca pensei que ia fui consagrado em 2000 para ir para o Nordeste, Natal, Recife, Pernambuco, 3 estados. Fiquei poucos dias lá e voltei. Voltei dizendo assim: Senhor, deixa eu ser cooperador dos diáconos o resto dos meus dias, como era em Goiânia. Voltei com isso no coração. Fui até o escritório, o pastor disse: não, tem jeito mais não. Tem jeito de tirar isso não, velho. Não tem jeito de tirar isso não. Fiquei lá. Mandaram eu para tanto lugar. 3 anos de sofrimento. Vai! Ficar lá uns dias. Queria que eu assumisse a igreja de Minasu. Fui lá. Mas há algo dentro do meu coração. Se eu dou graças a Deus por orar, nunca ver. Às vezes coisas boas, mas orar e Deus fala, não. Que às vezes eu já vi gente falando, não, isso é bom demais, não precisa nem de orar. Não precisa, irmão. Não é tudo que é bom que é de Deus. Coisas boas, igrejas abençoadas, dentro do estado de Goiás. Eu não precisava nem deixar a polícia. Coisa que eu amava. Fui para outro lugar. Nada. Fui para o Pará. Peguei uma licença lá e fui. Fiquei lá 4 meses. Voltei e falei, não. Aí, por último, um pastor chegou, o pastor Joaquim Gonçalves desanimou de você. Você nunca mais vai para lugar nenhum. Eu falei, graças a Deus. É isso que eu quero. Mas aquilo dentro de mim. Se eu não tenho medo, graças a Deus. É bom que eu... Mas aí eu comecei a orar. Falei, Senhor, se eu tenho alguma coisa... O Senhor me elegeu antes do mundo existir para esse ofício. Comecei em janeiro de 2003. Orei o ano inteiro, das 2 às 4 da manhã. Orando, clamando, depois eu deitava, acordava às 6 horas e ia para o quartel. Nesse período orava, meditava, lia. E passou um ano. Se o Senhor me viu e trabalhando, se o Senhor me elegeu, quando foi em novembro, por volta de novembro, estava descendo uma avenida com uma viatura chamada Alameda dos Botafogo. Desceu aquela sobrenatural unção e disse: eu já tenho um lugar para você. Você vai para um lugar. Ah, mas eu agradeci a Deus. Falei para todo mundo: Deus vai mandar eu para um lugar. E como, olha como acontece. Quando foi em fevereiro, janeiro, o pastor Joaquim mandou eu para Limeira. E eu vim, em fevereiro, para Limeira, essas regiões aí, onde está o pastor Moisés hoje.

0: E aquilo fechou meu coração. Eu falei, não é possível, gente. Mas o senhor falou que tinha um lugar. E algo soou dentro do meu coração. Deus prometeu Isaac para Abraão. Mas nesse intervalo, veio Ismael. Eu falei, não, esse não é o lugar. Isso no dia 27 de fevereiro. Se eu fosse contar tudo. Mas Deus me mostrou uma coisa. Eu dentro de um avião, o pastor Joaquim Gonçalves assim do lado, no dia 27, do dia 26 para o dia 27 de fevereiro, eu acordei para orar no dia 27 de fevereiro, aqui em Rio Claro, voltando de madrugada já, voltando para Goiás. E vi aquilo, fui no escritório e falei, pastor, não vou para aquele lugar. Não é meu lugar. Mas, irmão, você quer o quê? Eu quero estar no lugar que Deus me viu. Mal de trabalho, coitado. De repente, nem sabia que existia Campinas. Mas lá no hotel eu ficava perguntando, qual é a cidade próxima aqui, hein? É Campinas, é uma cidade grande. Fiquei pensando. Tudo bem. Voltei à noite, tarde da noite, ele me fez o convite. Ele me contou uma história e eu disse, o senhor quer que eu vou junto? Oh, vamos então. E uma história comprida. E na madrugada eu acordei do dia 28. E algo ressoou dentro da minha alma e disse, pede um sinal. E, Senhor, você está indo para o lugar que eu te elegi. E eu orava assim, Senhor, eu quero ir para um lugar que não tenha nada próprio, que tenha apenas um começo, um povo. E eu quero ver o Senhor me abençoar e dar as coisas para nós. Não quero o próprio. E Deus diz, eu estou te levando para esse lugar. E aqui eu estou nesse lugar. Dezessete anos passaram. Mas eu pensei assim, mas eu sei que é o lugar, mas o humano é incrédulo, né? Falei, não, mas eu vou ficar só 2 anos. Já tá bom demais. Fui lá, peguei uma licença. 2 anos eu podia voltar de novo. Mas Deus veio e disse, queima essa ponte, derruba isso, põe fogo e eu te abençoarei. Oh Deus, tem misericórdia. Deus, vou te dar local. Eu pus no meu coração. Antes de eu queimar a ponte, Deus já deu o primeiro lugar assim. Agora eu vou queimar de vez e pôr fogo. E Deus foi abençoando. Graças a Deus, hoje eu vejo Isaac casado, Sadraque, a Sara. Oh Deus, obrigado, o senhor não tem dinheiro que paga isso. Será que se eu tivesse lá, oh Deus, como o senhor é bom. Lutas, dificuldades, mas a bênção é maior. O milagre é maior. E essa madrugada, Deus veio no meu coração. Faz 17 anos que eu te visitei. Te visitei e você está aí, rastando, gemendo, mas estamos aqui. Pode ser o rapto ainda hoje. Não sei. Eu só sei que até aqui é Ebenezer. E gostaria de ver algumas que eu dediquei. Vem cá, Mateus. Vem cá, Pedro. Quando eu cheguei aqui, a irmã de Vanê disse, dedica meu filho. Ele é um cavalão já. Mas ela era muito cristã, sempre admirei. Dedica meu filho. Dedica o Pedro. Vem cá, Pedro. Dedica o Pedro. Mas eu tenho que batizar já, irmã. Não, dedica primeiro. Dedicou. Você lembra disso? Quantos anos você tem hoje?
1: 27.
0: Você está com 10 anos. Da idade do Isaac. 10 anos. A Sara estava com 8. O Sadraco com 6. É. Isso. E casado hoje, irmão Mateus. A filha. Linda filhinha. O Pedro. Cadê ele, gente? Cadê ele, o Pedro? Parece que ele está com medo de vir aqui. E o Pedro, quantos anos você tem hoje, Pedro?
2: 21.
0: 21. Então você está com 4 anos. Você era feio. Magrelo. Só esqueletozinho, tadinho. Eu achei que você nem ia escapar. Olha que homão bonito, rapaz. Tá querendo casar, né?
2: Sim, senhor.
0: Tá querendo casar? Tá namorando?
2: Sim, senhor.
0: Com quem que você tá namorando? Da onde é?
2: De Goiânia.
0: Fala o nome dela, rapaz.
2: Irmã Ana Caroline.
0: Quem que ela é?
2: Sobrinha do pastor.
0: Coisa boa, ela é uma cristã. Graças a Deus. Ela é uma cristã. Às vezes, eu sempre admirei aquela menina. Mas às vezes eu vi a ponta do cabelo dela cortada. Falei, por que ela faz isso? Ela falou, não é ela. Alguém me disse. E quando ela dorme, alguém vai lá e faz como fez com Sansão. Mas hoje não faz mais. Acho que ela enrola, esconde, não sei. Tranca a porta. Parabéns, irmão Pedro.
2: Graças a Deus.
0: Dediquei vocês. Oh, peguei nos braços. Não, peguei nos braços, não. Você já estava grande. Quem mais que foi dedicado aqui só no comecinho de 2004? Põe aí a fotografia, se tem. Olá, quem é? Felipe, vem cá, Felipe. Ah, Felipe. Felipe. Felipe Silva. Olá, o tamanzinho. Que coisa, hein? Oh, meu Deus. É a velha igrejinha. Olha lá. Vem aqui. Vem aqui. Ah, por que vocês sentaram? Vem aqui, vocês não estão querendo ficar perto de mim? Olha lá o tamanho. Vem cá. Olha o tamanhozinho que você era. Fala aí. Olha o tamanhozinho, quem mais? Canta um corinho aí. Você cantava quando era criança.
1: Ai, meu Deus.
0: Cadê o... Ai, ô Tiago, ô irmão Tiago, você tá aí. Qual que é? Qual é o irmão Tiago? Um ano e três meses. Ela canta. Foi na cruz. Canta aí.

Amém! Palmas para Jesus, né? Muito bom. Para mim está sendo um presente. Deus abençoe. E nós vamos ler a Bíblia. Está com 33 anos quando eu vim para cá. Comecei a pregar com uns 20 anos. E aqui estamos pela graça. Nós vamos ler Apocalipse primeiro. Nós vamos meditar nas eras, começando na a revelação de Jesus Cristo. Ele lê todo o capítulo, capítulo primeiro, o título e assunto do livro, revelação de Jesus Cristo, a qual Deus lhe deu para mostrar a seus servos as coisas que brevemente devem acontecer. E pelo seu anjo as enviou e as notificou a João, seu servo, o qual testificou da palavra de Deus e do testemunho de Jesus Cristo e de tudo o que tem visto. Bem-aventurado aquele que lê e os que ouvem as palavras desta profecia e guarda as coisas que nela estão escritas, porque o tempo está próximo. João, as sete igrejas que estão na Ásia, graça e paz seja convosco, da parte daquele que é e que era, e que há de vir, e da dos sete espíritos que estão diante do seu trono, e da parte de Jesus Cristo, que é a fiel testemunha, o primogênito dos mortos e o príncipe dos reis da terra, aquele que nos ama e em seu sangue nos lavou dos nossos pecados e nos fez reis e sacerdotes para Deus e seu Pai. A Ele glória e poder para todos sempre. Amém. E eis que venho com as nuvens, e todo olho verá, até os mesmos que o traspassaram, e todas as tribos da terra se lamentarão sobre ele. Sim, amém. Eu sou o Alfa e o Ômega, o princípio e o fim, diz o Senhor, que é, e que era, e que há de vir, o Todo-Poderoso. E eu, João, que também sou vosso irmão e companheiro na aflição e no reino e paciência de Jesus Cristo, estava na ilha chamada Pátimos, por causa da palavra de Deus e pelo testemunho de Jesus Cristo. E eu fui arrebatado em espírito no dia do Senhor, e ouvi detrás de mim uma grande voz, como de trombeta, que dizia: o que vês, escreve-o num livro, e envia-o às sete igrejas que estão na Ásia, a Éfeso e a Esmirna, e a Pérgamo, e a Tiatira, e a Sardo, e a Filadélfia, e a Laodiceia. E virei-me para ver quem falava comigo, e virando-me, vi sete castiçais de ouro.
E no meio dos sete castiçais, um semelhante ao Filho do Homem, vestido até aos pés de um vestido comprido e cingido pelos peitos com um cinto de ouro. E na sua cabeça e cabelos eram brancos como a lã branca, como a neve, e os seus olhos como chama de fogo, e os seus pés semelhante ao latão reluzente, como se estivesse sido refinado numa fornalha, e a sua voz como a voz de muitas águas. E ele tinha na sua destra sete estrelas, e da sua boca saía

para todos sempre, amém. E tenho a chave da morte do inferno. Escreve as coisas que tem visto, e as que são, e as que depois destas hão de acontecer. O mistério das sete estrelas que viste na minha destra, e dos sete castiçais de ouro. As sete estrelas são os anjos das sete igrejas, e os sete castiçais que viste são as sete igrejas. Senhor, o Senhor tem enviado o teu Espírito, ó Pai. O Senhor é um cordeiro com sete olhos, sete espíritos, e o sétimo espírito do Senhor tem manifestado nesta última era, cumprindo a palavra do Senhor para a semente de Abraão. Ó Deus, quão felizes estamos, ó Pai. Vivifique nossas almas a tua palavra. Humildemente te pedimos, com perdão dos nossos pecados, em nome do Senhor Jesus Cristo. Amém, Senhor. Assentai-vos.

Em glória, Jesus. Deus abençoe as irmãs. Nós vamos ver um pouquinho do início aqui. Podia pegar a mensagem aí, por favor, em cima da mesa. Um homem correndo da presença do Senhor. Aqui na primeira página, o irmão William Marlo Brana, pregou uma série de sermões do dia 4 a 11 de dezembro de 1960. Do dia 4 ao dia 11. Para receber inspiração, para... É outra. É um azul. É o mesmo tema. Para receber inspiração, para a mensagem que ele escreveu neste livro. Então, pessoalmente, ele editou este livro. Muitas vezes, durante 5 anos, antes que fosse distribuído, no dia 4 de dezembro de 1965. Como Deus cuida das suas coisas. Se deixasse para um mês depois, Deus já teria levado ele. E ele não teria distribuído. Faltando 14 dias para ele sofrer o acidente. E esta tradução ao português foi publicada em 2004. E é distribuída por Gravações A Voz de Deus. Então... Ele pregou do dia 4 ao dia 11 sermões e ele recebeu inspiração para escrever. Para escrever. A introdução aqui, embora este volume se ocupe com várias doutrinas e maiores, tais como a divindade, batismo nas águas e etc., encontradas em Apocalipse, capítulo 1, há três que tema principal é a exposição de um estudo detalhado das 7 eras da igreja. E se necessário, a fim de estudar e compreender o resto do Apocalipse. Pois das eras vêm os selos, e dos selos vêm as trombetas, e as trombetas vêm as taças. Como a primeira exposição de fogos de artifício, as eras da igreja surgem com uma poderosa iluminação inicial, sem a qual não poderia haver luz posterior. Mas uma vez que o brilho das 7 eras da igreja é dado por revelação divina, segue a luz sobre luz, até que o conjunto do Apocalipse
se abra inteiramente diante de nossos olhos, maravilhados, e nós, edificados e purificados por seu Espírito, somos preparados para a sua gloriosa aparição. Oh, meu Deus, a saber, nosso Senhor e Salvador, o único Deus verdadeiro, Jesus Cristo. Vamos dizer, o único Deus verdadeiro, Jesus Cristo. Mas essa é a grande revelação. Às vezes você pode dizer, é tão simples, mas o mundo está prostrado no paganismo, na doutrina de três pessoas distintas, batizando nos títulos. O mundo inteiro, somente a noiva, por causa da mensagem de Elohim, nos deu toda a revelação. Esta composição é apresentada na primeira pessoa, porquanto é uma mensagem de meu coração para o coração das pessoas. O irmão Branco que escreveu essa introdução. Do coração do profeta para o coração das pessoas. Esforços minuciosos foram feitos para colocar em letra maiúscula todos os nomes e títulos, substantivos e pronomes e etc., que se refere à doutrina. Isso é bom de saber disso. Todo esforços minuciosos foram feitos para colocar em letra maiúscula todos os nomes e títulos, substantivos e pronomes e etc., que se refere à divindade, e também as palavras Bíblia, Escritura e a palavra, porquanto consideramos isto singularmente apropriado em si falando da majestade pessoa de Deus e da sua santa palavra. Eu rogo a bênção de Deus sobre cada leitor e que a iluminação dada pelo Espírito de Deus possa ser a porção especial de cada um. O profeta amou os livros. Ele sempre dizia das fitas e mandava colocar impressos nos livros. Engraçado que quando Deus desceu lá no Apocalipse 10, para descer ele desceu com um livrinho trazido do céu. Livrinho, você está com o livrinho trazido do céu?
Onde você arrumou esse livrinho? Foi trazido do céu. Essa mensagem, ela foi trazida do céu. O livrinho, em Apocalipse 5, estava fechado. Fechado. Ô livrinho. Chega no Apocalipse 10, ele foi aberto. Aberto pelo Cordeiro. O livro selado com 7 selos. Somente o Cordeiro é digno de abri-lo. Aqui no Apocalipse 5 ele está selado. Ninguém sabia. Ninguém sabia de nada. Deus veio e revelou tudo. Hoje nós sabemos. Batizar em nome do Senhor Jesus Cristo. Isso é revelação de selo, irmão. A unidade de Deus, o Senhor Jesus Cristo, o único Deus verdadeiro, é revelação de selo, irmão. Isso é por causa do livrinho aberto. Ter o que temos, isso é a revelação dos selos. E o profeta, depois que ele leu, escreveu esse livro, durante 5 anos, ele falou para o irmão Livale, doutor, gramaticar. Como nós ouvimos sexta-feira, aqui na fita. No parágrafo 25, e então as 7 eras da igreja foram terminadas. Ele está dizendo que já foram terminadas. 17 de fevereiro de 65. Lá em fevereiro, ele foi distribuído no dia 4 de dezembro. E então as 7 eras da igreja foram terminadas. Está certo, irmão Vale? Impressas agora. E sei que você vai querer consegui-las, porque respondem uma porção de dúvidas que vocês têm tido no coração. E então, depois disso, bem, vamos procurar abrir os 7 selos. Vamos procurar abrir os 7 selos.

0: Você sabe, no livro, quando ele falou abrir, já tinha sido aberto em 63, aqui ele está em 65. Ele queria falar assim, pôr no livro, como ele diz aqui na frente. Aqui, ó. Vamos abrir os sete selos. Selos, você sabe, no livro, para que cada um possa ler de forma que queira. Irmão Branco sempre pregava a mensagem, ele mandava por um impressos. Na época dele eu já colocava impressos. Porque quando você ler, você tem um aproveitamento imenso. Não tem? Quando você vê os selos, passa a fita dos selos, nós somos abençoados, aprendemos. Você vai acompanhando no livro, acompanhando certinho. Mas quando você pega sozinho e para ali, fica, medita, então aquilo vai descendo para a sua alma. Irmão Brana amou isso. Então ele mandava deixar nas fitas e no livro. Como as sete eras, os sete selos e outras tantas mensagens. Lá na brecha ele fala assim, temos isto em fita e em livros. Graças a Deus. Nós temos em fitas e em livros. E nós estamos aqui com o livro, que é a fita. É a mesma coisa, o livro e a fita. E ele diz, não diga nada fora dessa fita. Porque não sou eu que digo. É ele que diz, abrindo no céu para a noiva de Jesus. Descido do céu, revelado para o profeta. Deus mostrou para ele. E ele mostrou para a sua noiva. Oh, que privilégio, gente. Para que cada um possa ler de forma que queira. É tão bom, né? Você pega uma mensagem. Eu gosto de ouvir as fitas. Mas você pega uma mensagem. Mas eu não. Todo dia eu leio, eu gosto de ler. Eu ouvi o meu irmão Billy Paul falando também, eu quero ler hoje. Você viu naquele vídeo que passou aí? É bom demais. Quem não gosta de ler? Quem gosta de ler aí? Todo mundo gosta, não gosta? A bem-aventurança está bem-aventurado aqueles que ouvem e lê as palavras desta profecia. O profeta mostra aqui que era bem-aventurança, tanto ler como ouvir, é bem-aventurado. Então, primeiro, tiramos isto direto da fita, da maneira que foi escrito ou falado. A irmã Brana escreveu, direto da fita. Você sabe, pode-se pregar um sermão e uma coisa. É uma coisa. E então escrever um livro é outra. Veja, como no caso tocasse num assunto como se eu lhe dissesse, vocês entenderiam. Eu dissesse, agora, a semente da serpente, veja, bem, agora, o leitor deste livro, se tivesse isso, iria querer saber o que é a semente da serpente. Então, na fita, ele fala, você sabe, e a semente da serpente? E, às vezes, entrar no outro assunto. Então, aí a pessoa ia ler, e fala assim, mas a semente da serpente, ele queria saber. Então, quando ele falar da semente da serpente, então ele concluiu o assunto no livro da semente da serpente. Não é isso? Para a pessoa saber, Mombrana foi Deus, através dele, foi detalhista como no Velho Testamento, para deixar bem esclarecido. Eu creio que vai ficar nessa introdução aqui, viu? Que está boa demais, eu estou aprendendo demais. E você também. O que é a semente da serpente? Está vendo? E não saberia se acontecesse de chegar num lugar tal como Princeton, é uma cidade, não sei de onde é, ou algum lugar assim, e eles achariam que não somos pessoas inteligentes. Mão Branca preocupou. Por isso que ele mandou gramatizar. Já pensou, meus hits, ites, meu caipira no livro aí? Então, vai para todos os lugares, para o mundo inteiro, pessoas inteligentes vão ler. Vai falar assim, eles não sabem de nada, olha aí. Mas ele teve esse cuidado. Por isso consegui que o irmão Vale me ajudasse um pouco com isto e mantivesse a linha do mesmo pensamento e proporcionasse gramática. E tenho certeza que minha gramática eles seria um mistério para eles. Com certeza, sim, que o irmão Valles é muito bom nisso. Assim que ele é como um... E então, nisso acho que o nosso precioso irmão deve ter conseguido um pouco de inspiração extra, de alguma forma, e disse que ele escrever, que iria escrever uns dois livros por conta própria, como tirado deles. E assim ele escreveu um chamado, creio, o profeta do século XX. Nós já lemos aqui com a igreja. Você tem. E outra, a igreja de Laodiceia, creio, ou algo assim. Então ele gramatizou e escreveu esse livro, O Profeta do Século XX. Você não tem ele em casa? Foi escrito pelo irmão Nivali, doutor Nivali. Nós vamos ficar de pé. Nós ficou só com a introdução, viu? Mas foi boa demais, graças a Deus. E nós vamos ver domingo que vem, se você quiser trazer para nós desfrutar juntos a sua... As eras aí também. Vamos dar glória a Deus por ter esta grandeza. Essa grandeza eterna. Que ninguém do mundo tem. Deus nos deu por sua graça e bondade. Se hoje nós batizamos no nome do Senhor Jesus Cristo, é por causa dessa revelação. Se hoje tomamos a ceia, por causa dessa revelação. Se hoje somos uma noiva, é por causa desta revelação. Se hoje estamos preparados para ir subir no rápido, é por causa desta revelação. Se estamos aguardando a vinda de Jesus, é por causa desta revelação. Ora vem, Senhor Jesus. Dá glória a Deus e aleluia.
1: Graças a Deus. Graças a Deus. Fomos abençoados em mais uma escola dominical. Senhor, continue mantendo a tua unção sobre nosso pastor, o abençoando sua família, este ministério. Amém, Jesus. Graças a Deus. 15 para as 3 da tarde, companheirismo, 17 horas, a voz do profeta e o culto abençoado da noite. Faz assim para o seu irmão, Deus abençoe. Deus abençoe. Está encerrado o culto. Amém. Amém. Deus abençoe.

E, Senhor, permita-nos ser hoje os doadores desta luz, que quando aquele grande drama se estender no fim do caminho, e cada um de nós levantar perante Ti, e a grande tela for baixada, e nossas vidas desta geração mostradas à nossa frente, Deus, deixe-me ouvir a minha voz gritando contra a injustiça e chamando as pessoas para crerem em Jesus, o Teu Filho.

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enquanto uns não percebiam o sinal de Deus no seu devido tempo, outros tinham a graça de não deixá-lo passar por cima, despercebidos. Filipe achou Natanael e disse-lhe: havemos achado aquele de quem Moisés escreveu na lei e os profetas, Jesus de Nazaré, filho de José. Disse-lhe Natanael: pode vir alguma coisa boa de Nazaré? Disse-lhe Filipe: vem e vê. Filipe estava fazendo uma obra um tanto extraordinária pelo Espírito Santo, porquanto ele não queria para si mesmo, com egoísmo, né, aquilo que ele tinha visto, mas ele queria notificar aquilo, anunciar aquele sinal para outros. Naturalmente, ele não fez uma grande campanha, mas ele foi dirigido pelo Espírito Santo. Esse é o verdadeiro evangelista, é o verdadeiro evangelismo. Ele não fez um derramamento de panfletos, de faixas e demais coisas, mas ele foi dirigido pelo Espírito Santo naquele evangelismo. Amados, o assunto que nos prende nesse instante é justamente este. É que homens que deveriam apontar o Messias para o povo não fizeram.

homens que deveriam apontar o Messias para o povo, não fizeram. Pela lógica, deveriam ser os sacerdotes, porquanto eles estavam na frente do povo, espiritualmente falando. Então, não podia ser outros que viessem a fazer aquilo, apontar o Messias e mostrá-lo ao povo, mas sim os sacerdotes. Mas eles não fizeram. Eles estavam tão estabelecidos na letra, no que eles liam acerca do Messias, e em toda a tradição, e entrando no templo todos os dias. E aquele templo apontava justamente para Jesus Cristo. Se um homem cuspisse naquele templo, ele seria morto, apedrejado. Se um homem blasfemasse daquele templo, dissesse pelo menos que o templo era feio, ele seria morto, seria apedrejado. Era uma blasfêmia. Eles matariam no cumprimento da lei. No entanto, o templo foi cuspido por eles, a mandato deles. O templo foi esbofeteado, foi destruído por eles próprios, cumprindo justamente o que Jesus houvera dito para eles: derribai este templo e em 3 dias o levantarei. Lá estavam eles, conforme já aprendemos, tão santos como eram. Por isso ninguém podia matar a Jesus, a não ser eles, que eram cumpridores da lei. O Estado, o governador, o rei, nenhum deles teria crucificado a Cristo, mas sim os cumpridores da lei. No caso, os evangélicos do dia. Aqueles que tinham as escrituras, tinham rabinos, teólogos profundos, é que deveriam matar a Jesus, crucificá-lo. Eles tinham em si que eles podiam subir diretamente à casa do Senhor. Eles podiam alegar que todos os hebreus sabiam que eles eram uma raça escolhida. E eles podiam dizer: o nosso Deus é o Deus de Abraão, é o Deus de Isaac, é o Deus de Jacó. Vocês querem ver? Vamos ali no templo e vocês verão que ali surge um fogo estranho. Esse Deus ainda acende o fogo no altar. Ele está conosco. Não é o que eles fazem quando o sinal de Deus se manifesta, a mensagem do dia vem? Eles dizem: não, Jesus está curando no nosso meio. Ele está fazendo maravilhas no nosso meio. Nós estamos falando línguas e nós estamos prosperando muito. O nosso patrimônio está aumentando e o nosso conceito em relação ao mundo, à sociedade, tem aumentado a cada dia. Porque nós temos feito muitas obras sociais. Eles não estão fazendo questão de cair na graça de Deus, mas sim na graça do mundo. E por isso se tornam inimigos de Deus e amigos do mundo, porque eles procuram servir ao mundo, socialmente falando, cuidando estar fazendo um serviço para Deus. E em qualquer época que um homem levantasse mostrando estas coisas, eles o teriam como inimigo.

e, se possível, tapariam a sua boca. Mas aqui está, eles vinham de uma experiência tremenda no passado e tinham experiência no presente também. Mas qual foi a experiência que eles experimentaram, que eles chamaram sobre si para o futuro? Caia sobre nós o seu sangue, sobre as nossas cabeças e também sobre os nossos filhos. Veja só a experiência que o mundo religioso de hoje está atraindo para si, ao rejeitar o sinal de Deus, a mensagem que não vem combatendo as pessoas, não nos tem como inimigos. Não estamos atacando a quem quer que seja. Mas eles estão tão arraigados aos seus sistemas, às suas tradições, que se sentem atacados horrivelmente, terrivelmente, quando esses sistemas são atacados pela palavra de Deus. Por que não se tornam amigos da mensagem? Que crime cometeu ele? Por que se tornam amigos de Barabás? Por que se tornam amigos de Roma? Por que se tornam amigos e dão as mãos à idolatria, ao mundo? Não foi isso que eles fizeram? Caifás naturalmente ficou surpreso. Na verdade, esses homens não matam, esses homens nunca roubaram, esses sacerdotes têm vida impecável. Mas escolheram um ladrão, preferiram um homicida. E a Bíblia diz que não somente aqueles que fazem, mas que consentem. Não é diferente do que está acontecendo. O que está acontecendo não é diferente daquilo. E nós precisamos ver como aconteceu, o que aconteceu, para sabermos o que está acontecendo e como está acontecendo. Não é diferente. Mas também, notem, não será diferente o juízo, a experiência que eles estão chamando sobre si. Não querem ter uma experiência com Deus. Não querem sofrer. Não querem ser expulsos da sinagoga, como os pais daquele homem que tinha sido cego tanto tempo, desde seu nascimento. Eles não querem ser expulsos da sinagoga. Não querem ter uma experiência agora. Não querem provar um pouco do cálice de Cristo, porque estão tomando do cálice da grande prostituta, Apocalipse 17. Isto é certo. Lá estava o construtor do templo. Lá estava o próprio templo. É preciso parar um pouquinho, trazer o raciocínio, a consciência para isso nesse instante. É necessário que haja, nesse instante, uma admissão íntima de que o que nós estamos ouvindo nesse instante não é simplesmente uma chocarrice, um misticismo, qualquer outra coisa inventada por um homem. Mas o que nós estamos ouvindo agora é de um pleno raciocínio cristão. É pelo Espírito Santo. Natanael perguntou: pode vir alguma coisa boa de Nazaré? Disse-lhe Filipe: vem e vê. Pode vir alguma coisa dessa fonte? Pode surgir alguma mensagem verdadeira através de leigos? Quem tinha a verdadeira mensagem naquele dia eram os leigos. Quem apontou Jesus Cristo como Filho de Deus vivo foi um leigo. Quem levou o povo a se compungir em seus corações foram leigos. Quem batizou o povo em nome de Jesus Cristo foram leigos. A ponte que nos trouxe esse Evangelho foi uma ponte sem sublimidade de sabedoria humana. 1 Coríntios 2. Lá estava o templo. Lá estava o construtor do templo, na forma de um dos mais baixos carpinteiros galileus.
E eles não tiveram outra coisa a fazer. Eles tinham uma opção. Barabás, o homicida ladrão, ou então o templo, ou então Jesus. O que tinha feito Barabás? Matado, roubado, assaltado. E o que tinha feito Jesus? Diz a história que Maria Madalena saiu batendo os peitos, gritando: o que fez ele? O que fez ele? Com aquilo dizendo: eu era uma perdida, ele me salvou. Eu vi somente as suas mãos sendo estendidas, somente para curar, fazer o bem. Mas é porque feriu a tradição. Se ele não tivesse mexido conosco, se essa mensagem não mexesse conosco, com nossas mulheres, com as nossas maneiras, ninguém estaria se arregimentando, se unindo contra ela. Sim, meus amados, eles fizeram isso. Mas sabe o que aconteceu? Eles rejeitaram uma experiência no presente com Deus para provarem de uma experiência tão amarga logo em seguida. O sangue caiu sobre eles para juízo. Saduceus, fariseus, herodianos, Pilatos com Herodes fizeram um ecumenismo, fizeram uma união. É tempo da unidade. E o sinal? O sinal está aí. E haverá uma unidade, uma união contra o sinal. Mas lembremos, há um evangelista por aí. O Filipe vai ali e diz: temos achado aquele que Moisés escreveu na lei e os profetas, Jesus de Nazaré. Mas pode vir alguma coisa desse lado? Vem e vê. Vem e vê. Saduceus, fariseus, herodianos, Herodes com Pilatos, etc, etc. Unam-se. Porque o joio também tem que ser amarrado em feixes para ser lançado no fogo, para receber o seu juízo. A consequência da sua escolha. A sua escolha determina o seu destino. Se você não pode ver na mensagem o sinal do dia, fique sabendo: a sua escolha é Barabás. A sua escolha é juízo. Vocês fiquem sabendo, ouvintes, que enquanto saduceus, fariseus, herodianos e demais estavam se unindo contra o sinal do dia, contra a mensagem, contra Jesus Cristo, contra o grande templo, Tito, o marechal Tito, estava se preparando ali, quem sabe inconscientemente, no seu exército, para entrar lá e não deixar pedra sobre pedra que não fosse derribada. Diz a história que Tito correu para salvar o templo, para dizer para os seus soldados que não derrubassem o templo. Mas quando chegou lá já era tarde demais. Não havia nenhuma pedra sobre pedra que não tivesse sido derribada. Enquanto eles estavam unindo contra a mensagem, contra a palavra de Deus, lá estava o exército de Tito, marchando todo dia cedo, fazendo ginástica e treinando, sem saber para quê, de onde viria o inimigo, se teriam que se defender no local ou se teriam que atacar. Mas logo em seguida, o dedo de Deus indicou: é lá, é lá. O juízo virá sobre esse mundo que tem rejeitado a palavra. Haverá uma união. Ela está em processo nesta hora, contra a mensagem, contra o sinal de Deus, contra tudo que é verdadeiro, contra tudo que é pudor, que é verdade, que é santo, que é puro, contra o templo,
Haverá, está havendo. Mas fique sabendo, guardem isso, isso aqui não é um plano meu, isso é as profecias, é a Bíblia, é a palavra de Deus, é assim diz o Senhor. Roma fará um pacto com os judeus. Logo esse pacto será rompido. E o Marechal Tito do século, que é o senhor comunismo, cuidará dela. Como os cães cuidaram do corpo de Jezabel, esse senhor ismo cuidará do corpo da Jezabel do século. Não tenho dúvida. Isto é assim, diz o Senhor. Isso não é um plano meu particular que eu esteja trabalhando para isso. Não, não. Eu sou um João ninguém. Eu não valho nada. Eu não tenho nenhum plano. Estou apenas vos falando das Escrituras. E vejam se isso cumprirá ou não. Se isso é assim, diz o Senhor, ou não. O tempo mostrará. Não há resposta melhor do que o tempo. Mas oxalá que quando isso estiver se cumprindo, você não esteja mais aqui. Tenha sido arrebatado com a noiva do Senhor Jesus Cristo para as bodas do Cordeiro, enquanto este mundo ficará em grande tribulação por 3 anos e meio. O Senhor vos abençoe. No nome do Senhor Jesus Cristo. Amém.

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1: Aqui há algum tempo eu estava no México no ano passado. Aquele bebezinho naquela manhã que eles trouxeram para a reunião. E ele havia morrido às 9 horas daquela manhã. Dezenas de milhares estavam ali em pé. 20 mil vieram a Cristo naquela noite. 20 mil. Eu disse, eu não quero católicos ou evangélicos, eu quero pessoas que nunca de modo algum receberam a Cristo. E eles juntaram 20 mil. Mas ali embaixo havia uma mulherzinha gritando com um cobertor. Billy estava com um homem que havia distribuído os cartões de oração e eles tinham mais ou menos 200 ou 300 assistentes. E aqueles 300 assistentes não conseguiram manter aquela mulherzinha fora da fila. Ela subia por cima de suas costas. Oh, qual era o problema? O seu bebê havia morrido às 9 horas daquela manhã e eram aproximadamente quase 10 horas naquela noite. Após uma longa luta, a pequena senhora com não mais de 25 anos, uma pequena senhora de aparência bastante bonita, e ela continuava gritando e os assistentes tentando empurrá-la para trás. Ela passava por baixo de suas pernas, por cima de seus ombros ou qualquer coisa. O seu amor para com o seu bebê. E eu podia ouvir aqueles gritos. Padre! Padre! Que significa pai? Ela era católica. E enquanto ela gritava, Billy chegou para mim e disse, papai, você tem que fazer algo por aquela mulher. Disse, não tem nenhum cartão de oração e simplesmente não podemos deixá-la na fila sem um cartão de oração.

0: O irmão Jack Murray, de Shreveport, Louisiana.
1: I said, "Can you go down and see if you could pray for her baby or whatever was wrong?"
0: Eu disse, você desça e veja se pode orar por seu bebê, ou seja lá o que estiver errado.
1: And he started off, and I looked up here in front of me, and I seen by vision a little baby.
0: E ele começou a sair e eu olhei para cima aqui em minha frente e vi através de uma visão um bebezinho.
1: I said, "Just a minute, oh Lord."
0: E eu disse, só um momento, irmão Murray.
1: You see, solid love will protect the grace of God every time.
0: Veja você, o amor soberano projeta a graça de Deus todas as vezes.
1: I said, "Maybe I'd better go to the baby."
0: Eu disse, talvez seja melhor eu ir até o bebê. Eu disse, assistentes, eu sei que isto não é certo. De acordo com as nossas regras, eles têm que ter um cartão de oração. Mas deixe a pequena senhora vir até aqui. Quando ela subiu, ela se prostrou. Eu disse, fique de pé. Eu não conseguia fazer com que ela compreendesse. E eu coloquei a minha mão sobre aquele cobertor. Eu nem mesmo tinha visto o bebê. Eu disse, Senhor Deus, ele estava simplesmente tão molhado quanto poderia estar. Havia chovido o dia inteiro. Eles não tinham nenhum lugar onde se assentar. Eles estavam de pé, se apoiando uns nos outros. Simplesmente tão longe quanto você podia ver naquela grande arena de touros. E eu disse, Senhor Deus, eu não sei o que é tudo isto, mas eu acabei de ver um pequeno bebê espanhol em uma visão agora mesmo. E eu coloquei as minhas mãos sobre aquele cobertor molhado. O Deus Jeová é meu juiz. Ele gritou e soltou um grande grito e começou a chutar para tirar o cobertor de cima de si. O que foi aquilo? Amor. De uma mãe para o seu bebê, não para ser visto, não um hipócrita, mas um verdadeiro amor genuíno para com seu bebê, projetou a graça soberana do Deus Todo-Poderoso para Jesus. Quão simples é crer nisto. Aqui há não muito tempo, você pode entrar em situações terríveis, como todos nós sabemos.
1: I was sitting on the porch talking to my associate here, Brother Gold and Brother Mercer.
0: Eu estava sentado na varanda conversando com os meus associados aqui, irmão God e o irmão Mercer.
1: And we were talking about a young girl who killed her baby the day before.
0: E estávamos falando sobre uma jovem moça de cor, a qual havia

0: matado seu bebê um dia antes. Ela era... teve um filho ilegítimo.
1: And the child, she wrapped it in a blanket and smothered it.
0: E a criança, ela a enrolou em um cobertor e a asfixiou. Entrou em um táxi e foi até o rio e jogou no rio. O motorista do táxi contou aquilo à guarda costeira. Eles passaram uma rede de arrasto a... às pressas, encontrou o bebezinho morto. Mas o bebê não havia afogado. Ele havia sido morto por asfixia. E saiu a foto dela no jornal. E eu estava falando aos meus irmãos assentados na varanda. Eu disse, sabem, aquela mulher não é nenhuma, nem mesmo deveria ser chamada de mulher. Eu disse, uma cadela tem mais moral do que aquela mulher. E há pouco então nós olhamos, enquanto descíamos a estrada, e a minha casa é a quarta vindo da rodovia em cima, numa travessa ou numa pequena avenida, como vocês devem chamar aqui. E é a única casa que tem uma cerca ao seu redor. Bem, olhei subindo e vindo pela entrada de carros, e ali vinha uma velha gambá. Agora vocês da Virgínia sabem como são os gambás. Eu fui guarda florestal por muitos anos em Indiana e eu estudei a vida selvagem. É um dos meus estudos. E qualquer um sabe que os gambás não saem durante o dia.
1: A possum travels at night. And then it stays up and sleeps in the daytime.
0: Os gambás saem à noite e então ficam deitados e dormem durante o dia.
1: Now, so look, Leo, Jean, here comes a possum.
0: E eu disse, veja, Leo, Jenny, ali vem uma gambá.
1: And when he got in front of my gate, he turned in.
0: E quando ela chegou em frente ao meu portão, ela entrou. E eu observei que ela estava pendendo para um lado, assim, mancando de uma perna. E eu levantei, corri até ali e havia um ancinho ali no jardim. E eu peguei o ancinho e virei a gambá. Eu disse, talvez ela esteja com hidrofobia, porque o clima está quente agora. Eu creio que foi em julho, junho ou julho. E eu disse, talvez ela esteja com raiva, e assim sendo é melhor detê-la. E quando eu parei a gambá, aconteceu de eu olhar e a perna dela estava toda moída, onde o carro a havia atingido ou os cães a haviam mascado.
1: And it was torn twice the size, and I don't mean to be making you sick.
0: E ela estava inchada com o dobro de seu tamanho. E eu não quero ser te deixar com nojo. Mas as moscas haviam atacado e ali haviam vermes e ataque de moscas em toda a perna. E eu disse, ela havia sido ferida alguns dias antes. E eu segurei o ancinho nela. Geralmente eles fazem o que você chama de brincar de gambá, se deitam. Mas ela não, ela estava mordendo no ancinho.
1: And then a possum is the second animal.
0: E este animal é o segundo animal.
1: Kangaroo and a possum is the only two that have the pocket to carry the little ones in.
0: O canguru e o gambá são os únicos dois que possuem uma bolsa para carregar os filhotes ali dentro.
1: And I noticed when she let her pocket down, there were 9 little naked baby possums about that long.
0: E eu olhei quando ela abaixou a sua bolsa e ali havia 9 gambazinhos sem pelo, mais ou menos deste tamanho. E eles estavam tentando mamar nela. Eu disse, aqui está, rapaz. Ela é mamãe. Eu disse, vem aqui, Jenny. E por volta daquele momento, a senhora Wood e o senhor Wood, que eram antigos testemunhos de Jeová, e o garoto deles estava com as pernas paralisadas daqui para baixo, de tal modo que ele nem mesmo sabia qual perna estava sendo levantada agora. E eles haviam mudado para perto de mim. Ela é uma veterinária. E subiu ali para olhar. E ela disse, veja aquilo.
1: I said, boys, that possum is more of a mother than that woman was a January baby.
2: That's right.
0: Eu disse, rapaz, esta gambá é mais mãe do que aquela mulher ali que afogou o seu bebê.
1: I said, she probably hasn't got over an hour yet to live.
0: Eu disse, ela provavelmente não tem mais que uma hora para viver. Mas ela está desejando passar esta hora lutando pelos seus filhotes.
1: She's a real mother.
2: Hallelujah.
0: Ela é uma mãe verdadeira.
1: And then when I help her over a little bit.
0: Então, quando eu levantei um pouquinho aquela perna,
1: Mrs. Wood said, Brother Branham, what are you going to do with it?
0: E eu, a senhora Wood disse, irmão Branham, o que você vai fazer com ela?
1: I said, I don't know.
0: Eu disse, eu não sei.
1: He said, well, you better kill her and just take down the ones and kill them because it's got a round mouth, they can't nurse, and they'll die nursing from her.
0: Ela disse, bem, é melhor você matá-la e simplesmente pegue os filhotinhos e os mate, porque eles têm a boca redonda, eles não podem se alimentar e eles morrerão sem mamar nela.
1: I said, I just can't do it.
0: E eu disse, eu simplesmente não posso fazer isso. Ela disse, eu pensei que você fosse um caçador. E eu disse, eu sou um caçador, mas não sou um assassino. Ela disse, ora, você não quer dizer isto. Ela pensou que ela estava certa. E humanamente ela estava. Ela disse, você vai deixá-lo sofrer assim? Eu disse, eu não sei porquê, senhora Wood, mas eu simplesmente não posso matá-la. Disse, deixe o meu marido, Banks, matá-la. Eu disse, não, eu não posso permitir que ele faça isto. Disse, então você vai deixá-la deitada ali e morrer daquele jeito? Eu disse, eu acho que é assim que será. Eu a levantei assim, com o ancinho, e aqueles pequenos gambazinhos, ela os protegeu imediatamente, correu até em frente à minha porta e desmaiou e ficou. Então, enquanto ela estava desmaiada, nós a sacudimos para saber se ela estava morta ou não. Ela disse, e você vai deixar esses filhotes beber este leite velho dela e ter uma morte horrível? Eu disse, eu acho que vou. Então, o dia inteiro, as pessoas chegando e saindo, a noite chegou, ela ainda estava deitada ali. Bem, o senhor Wood apareceu para me afastar do povo, me levou para dar uma voltinha. As visões te enfraquecem. E eu dirigi pelo campo um pouquinho após algum tempo. Quando nós voltamos por volta das 11 horas, lá estava a velha gambá deitada ali. E ninguém sabia se ela iria alguma vez se mover. Ela se moveria quando o sol se pusesse. Ela iria embora. Mas ali estava ela deitada. E a minha esposa disse, Billy, você vai deixá-la morrer assim? Eu disse, eu acho que ela já está morta. Eu disse, veja aqueles filhotinhos mamando. Disse, eles estão morrendo de fome. Disse, provavelmente eles não estão conseguindo nenhum leite, ela estando morta. Eu a cutuquei algumas vezes e ao tocá-la com os pés, eu vi em sua face que arreganhava os dentes de dor e eu disse, ela não está morta. Nós fomos para dentro. Billy, o meu rapaz, Ele chegou por volta da meia-noite e estava pescando.
1: And he seen her laying there.
0: E ele a viu deitada ali.
1: All night long I couldn't get it off my mind.
0: A noite inteira eu não consegui tirá-la de minha mente.
1: Next morning I went out real early and I looked and there ain't no possum dew all over. The woman's still missing.
0: Na manhã seguinte, eu saí bem cedo e fui olhar. E ali estava minha velha gambá deitada, toda coberta de orvalho. Aqueles pequeninos continuavam mamando. E aconteceu de eu olhar de pé ao meu lado, estava a minha garotinha, Rebeca. Uma criança muito espiritual. Eu a tinha visto nesta visão há pouco tempo. E ela disse, papai, o que o senhor vai fazer com essa velha mãe gambá? Ela está morta. Eu disse, eu não sei, querida. Eu disse, você não deveria estar aqui fora tão cedo. Vá para dentro. Eu disse, apenas vestida com o seu velho pijama. Eu disse, entre para dentro de casa e vá para a cama. O papai já está voltando. Eu entrei para o meu pequeno escritório. Me assentei, comecei a esfregar a minha testa assim, com a minha cabeça baixa. Eu não sei o que pensar a respeito disto. Isto depende de você e Deus. Mas algo me disse, o que você fará a respeito dela? Eu disse, eu não sei. Eu não estava pensando. Eu disse, ó, eu não vou matá-la. Ora, aquilo disse, você pregou um sermão sobre ela ontem de ser uma verdadeira mãe. Eu disse, sim, é isto mesmo. Bem, disse, ela está deitada em sua porta por 24 horas esperando por sua vez para receber oração. E você nunca disse uma palavra a respeito disto. Eu disse, bem, eu não sabia. Eu disse, de algum modo, mas com quem estou falando? Eu balancei a minha cabeça e pensei, aquilo foi uma voz. E pensei, ó Deus, tu guias a águia pelo caminho nos ares, um pardal não pode cair em uma rua sem que tu saibas. Quer dizer que tu guiaste aquela pobre gambá ignorante até este aqui? Eu disse, perdoe teu estúpido servo. E eu fui ali fora e a pequena Beck ainda continuava olhando por cima do corrimão. E eu fui até ali onde ela estava de pé, ou melhor, deitada ali.
1: forgive me. And if you wanted me to pray for this mother possum, and you have died in my instinct.
0: E eu disse, Senhor Deus, me perdoe.
2: Momento de meditação. Bem-aventurado o homem que não anda segundo o conselho dos ímpios, nem se detém no caminho dos pecadores, nem se assenta na roda dos escarnecedores. Antes tem o seu prazer na lei do Senhor, e na sua lei medita de dia e de noite. Que a sua plena satisfação sempre esteja na lei do Senhor, e na sua lei medite de dia e de noite.
1: Oh.

Tu mandei eu, esforça-te e tem bom ânimo, não temas, nem te espantes, porque o Senhor teu Deus é contigo por onde quer que andares.

Nós lemos no livro de Josué, capítulo 1, versículo 9, o profeta de Deus para esta era, na mensagem Um Paradoxo, parágrafo 94 em diante. Há algumas pessoas hoje em dia que não creem em milagres. Dizem que não podem crer que haja essa coisa de milagres nesta era moderna. Bem, não tenho intenção de dizer nada de mal sobre essas pessoas, mas estão espiritualmente insensíveis. Elas estão espiritualmente cegas, não têm visão espiritual, nem percepções espirituais, de modo nenhum, porque ninguém pode estar numa multidão onde o Espírito Santo esteja caindo, não importa se ele é absolutamente um pecador ou ela, que não sejam compelidos a sentir a presença de Deus quando se vê a palavra que ele prometeu se cumprindo. Então você teria de estar insensível. E quando vê isso acontecendo com seus próprios olhos, então você tem de estar cego. Espiritualmente, não estou falando fisicamente, mas você pode sim estar espiritualmente cego e ter 100% de visão física. Lembre-se de Elias em Dotã, quando saiu e feriu de cegueira todo aquele exército. A Bíblia diz que feriu e os guiou direto para uma emboscada, quando não sabiam quem ele era. E no entanto, ele tinha exatamente a aparência que devia ter, e assim por diante. E ele foi direto a eles, mas estavam cegos. E você pode ficar na presença do Deus vivo, pode ficar sob a unção do Espírito e vê-lo se movendo, e ainda assim, isto não o toca. Você pode ver o que Deus disse ser pregado, e você perfeitamente, e então ser manifestado, e ainda assim não querem entrar, não creia nisso. Então aí você está fora de alcance, você já está morto, insensível, cego e acabado. Eles estavam completamente. O mundo será que, se essa mesma pessoa que não crê em milagre, será que se dizem que só podem ser as coisas que podem, que são reais, que são as cientificamente provadas? Será que conseguiria algum cientista ou qualquer um que não creia em milagre me explicasse como este mundo permanece em sua órbita? Como mantém seu tempo perfeito ao redor do equador?

Este mundo permanece em sua órbita, como mantém seu tempo perfeito ao redor do Equador e da maneira que gira e tão perfeito? Não temos um mecanismo, um relógio ou qualquer coisa do gênero que possa manter o tempo assim. Varia alguns minutos por mês, mas o sol está exatamente no tempo certo. Milhares de anos passam, ele nunca se move, com certeza, perfeitamente, como a Lua consegue, a bilhões de milhas da Terra, ainda consegue controlar a maré. Diga-me como que nesta galáxia em que vivemos, como poderia a Lua ter qualquer efeito sobre a água na Terra? Cientificamente, diga-me como acontece. Não conseguiria, porque não há maneira científica de explicar. Mas Deus designou a Lua para vigiar o mar, e quando a Lua começa a dar as costas, quando a Terra gira para o outro lado, lá vem a maré. Mas quando ela desperta na manhã seguinte e olha para trás assim, a maré corre de volta para o seu lugar. É uma sentinela. Ah, você diz, isso só acontece no litoral. Não, acontece aqui mesmo no Arizona e até lá no estado de Kentucky, onde quer que se cave um buraco na terra fundo o bastante para encontrar água salgada, você descobrirá que quando a maré baixa, a água salgada desce no cano, e quando a maré sobe, ela também sobe a centenas de milhas do litoral. Poderíamos pregar um sermão sobre isso, como Deus, apesar de estar na glória, mas suas ordens lá têm o mesmíssimo efeito no mundo inteiro e em qualquer um que recebe a promessa. Sua ordem é dada, ele tem leis da natureza e elas se manterão absolutamente verdadeiras. Desde o Pentecostes ou qualquer outro tempo, a qualquer tempo em que Deus tenha feito a promessa, ele ainda permanece com essa promessa a despeito. De onde o povo esteja, quantos milagres de anos depois, suas leis sempre permanecem inalteradas. Como a semente cai na terra e apodrece para produzir vida de novo, para que, se fosse para ela alguma vez produzir vida, seria quando estivesse em sua forma perfeita. Se a vida estava nela, então por que simplesmente não brotaria? Colocaria na terra e a vida brotaria, porque tudo que está em volta dessa vida, tudo que está em volta desse germe que ninguém consegue achar, como é que tudo que é material em volta desse germe tem de morrer para que possa brotar nova vida? Mas tudo em volta dele também tem de morrer e apodrecer antes que a vida possa brotar. Assim é com o indivíduo,
enquanto houver

quaisquer coisa humanas, injetadas ideias humanas, é então o germe de vida de Deus. O Espírito Santo não pode operar, você não pode ser curado enquanto houver uma fração mínima em algum lugar que ainda não apodreceu. É necessário que todos os elementos humanos, todas as ideias científicas, todos os chamados dias dos milagres passaram, tudo isso, tudo, não apenas tem de morrer, mas apodrecer. Então daí cresceu o germe da vida para uma nova vida. Só assim pode crescer. É por isso que a Igreja Luterana não pôde avançar mais, os pentecostais e os demais, porque injetam por meio de um bando de teólogos. Isso não deveria ser assim. Isso é para outro dia. Isto foi para aquele, ali fica, não pode crescer até aquela perfeita imagem de Cristo, até que cada palavra de Deus seja recebida em você. Então você se torna essa palavra, e como a semente que penetrou na terra. Gostaria que explicassem Hebreus 11:3. O maior cientista que já tivemos, que eu saiba, foi o Einstein. Quando esteves aqui em Nova York, não faz muito tempo, eu estava ouvindo o que ele dizia, e ele estava falando sobre a galáxia e quão distante estava, e provou que havia uma eternidade. Como o homem, indo a tantos milhões de milhas por hora, levaria tantos, ou a 1 milhão de anos-luz por hora, levaria tantos anos para chegar lá, 300 mil ou algo assim, e então 300 mil para voltar. E quando provou por meio disso, de algum modo, que o homem somente estaria ausente da terra por 50 anos, eternidade. E essa é só uma pequena galáxia. Quando Deus assoprou de sua mão, a Bíblia diz, e Einstein finalmente concluiu que há só um jeito de alguém poder explicar a origem deste mundo, que se encontra em Hebreus 11:3. Entendemos que os mundos, pela palavra de Deus, foram juntamente criados. É exatamente isso. A ciência não consegue nem tocar nisso. E então você diz que não crê em milagre? Como poderia não crer? Como poderia algum cientista explicar a chuva de Noé quando não tinha caído uma gota de chuva na terra até aquele dia? Mas Noé disse que haveria uma chuva. E quando a chuva de Noé veio, contrária a toda a ciência, não havia nuvem lá em cima, nunca houve chuva lá em cima, eles podiam provar que não havia chuva lá em cima. E então, quando Deus abriu os céus e derramou um aguaceiro que lavou a terra,
isso foi um paradoxo. Como isso foi, sim, irracional, inexplicável. Mas sabemos que Deus fez isso, porque a Bíblia diz que sim. E temos evidência na terra hoje de que foi assim. Deus o fez, foi um paradoxo. Quando Deus tomou um velho homem chamado Abraão, com 75 anos, e sua esposa com 65, muitos anos além do tempo da vida, da menopausa, e quando ele tomou aquele homem, ele deu uma promessa aos 75 anos a esta mulher com quem estava casado, sua meia-irmã, e tinha vivido com ela desde que era mocinha. Eles se casaram quando ela provavelmente era uma adolescente, e aqui estava com 65 anos e disse: tu terás um bebê com esta mulher. E se Abraão tivesse dito: eu não creio em paradoxos, eu simplesmente não posso aceitar, nunca teria acontecido. Mas veja, quando você diz que crê em alguma coisa, então tem de colocá-la em prática. Então foi ordenado a Abraão que se separasse de toda incredulidade e andasse só com Deus, e em vez de enfraquecer, ele se fortaleceu. E quando estava com 100 anos e Sara com 90, o bebê veio. Como pôde Abraão levar seu filho numa jornada de 3 dias, talvez a 145 quilômetros de qualquer civilização, ao topo de uma montanha a qual o Senhor lhe havia mostrado para ir oferecer seu próprio filho Isaque? Isaque carregando a lenha, como sabemos que é um tipo de Cristo, e nessa montanha era para ele oferecer Isaque como sacrifício. E quando ele cumpriu tudo o que Deus lhe disse, exceto matar seu próprio filho com uma facada no pescoço, quando sacou a faca da bainha e ergueu a mão para obedecer a Deus ao pé da letra, porque a Bíblia diz que ele sabia que Deus não poderia fazer uma promessa sem cumpri-la, e o recebeu como um dentre os mortos, pois ele era poderoso para ressuscitá-lo dos mortos e dá-lo a ele novamente. E quando estava pronto para obedecer Deus, simplesmente ele lhe segurou a mão e disse: detenha tua mão, Abraão. E lá estava um carneiro na mata, preso pelos chifres nas trepadeiras, em cima daquela montanha, onde há leões, lobos, hienas, chacais e os grandes animais ferozes que devoram ovelhas. E então ele estava bem no topo da montanha, onde não há água. Como aquele carneiro chegou lá, Abraão tinha recolhido pedras por todo lado para construir um altar. Entretanto, lá estava o carneiro de alguma forma. Foi um paradoxo.
E quando o homem que crê em Deus e confia em sua palavra, sem se importar qual seja a situação, Deus realizará outro paradoxo para cumprir a sua palavra, pois Abraão chamou o lugar Jeová Jiré, o Senhor proveu para si mesmo um sacrifício. Ele ainda pode fazer um paradoxo acontecer. Ele pode fazer isso esta tarde, se você simplesmente confiar em sua palavra. Deus os abençoe, em nome do Senhor Jesus Cristo. Amém.

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Vamos ler a carta aos Hebreus, capítulo 4, a partir do verso 14. É uma escritura ungida para uma reunião de oração. Visto que temos um grande sumo sacerdote, Jesus, Filho de Deus, que penetrou nos céus, retenhamos firmemente a nossa confissão, porque não temos um sumo sacerdote que não possa compadecer-se das nossas fraquezas, porém um que, como nós, em tudo foi tentado, mas sem pecado. Cheguemos, pois, com confiança ao trono da graça, para que possamos alcançar misericórdia e achar graça, a fim de sermos ajudados em tempo oportuno. Jesus completa esta obra. Esta obra de vir à igreja, esta obra de estar reunido, esta obra de estar louvando, em nome de Jesus Cristo, ó Pai. É aquela obra que o Senhor iniciou e que está aperfeiçoando a cada dia, até chegar a hora da transformação. A hora do arrebatamento, em nome de Jesus Cristo. Amém. Assentai-vos, irmãos. Eu quero buscar aqui na carta aos Efésios, capítulo 1. Bendito o Deus e Pai de nosso Senhor Jesus Cristo. É a partir do verso 3. O qual nos abençoou com todas as bênçãos espirituais nos lugares celestiais em Cristo, como também nos elegeu nele antes da fundação do mundo. Antes da fundação do mundo, para que fôssemos santos e irrepreensíveis diante dele em amor, e nos predestinou para filhos de adoção por Jesus Cristo para si mesmo, segundo beneplácito de sua vontade, para louvor da glória de sua graça, pela qual nos fez agradáveis a si no amado. Nós temos uma mensagem do irmão Branagh, que é da série Adoção. Posição no corpo de Cristo. Posição no corpo de Cristo. É uma série tremenda. Ela reúne toda a necessidade, preenche toda a necessidade de consciência do que é adoção, do que é ser filho aprovado. Ele diz, como que Deus tenta colocar o seu povo? Exatamente por adoção. E quando Deus coloca um então, toda a igreja deseja ser como aquele. Nós estamos repetindo para lembrança. Ter o mesmo tipo de coisas, fazer a mesma coisa que o outro está fazendo. Nós somos lapidados diferentes, somos feitos diferentes,
Nossa natureza é diferente e nós somos colocados de uma maneira diferente. Cada um para um trabalho diferente. Talvez um somente para um pequeno tipo de trabalho, outro para um trabalho maior. Eu creio que foi Davi, ou um dos profetas, me esqueci agora, disse: é Davi, eu preferiria ser um capacho na casa do Senhor do que habitar nas tendas com os iníquos. Dentro de poucas palavras, ele lapida, como é a expressão dele, a diferença de aplicações, de serviços na obra, de exercício, de chamada. Então você entende que tem uma posição, que foi Cristo que operou esta posição para você. E assim todos. Agora uns servem de uma forma diferente. O diácono, começando pelo zelador, o diácono, o administrador, ou administradores, os cantores, a pregação, a plataforma. E veja como isso sincroniza, trabalhando num sentido. A sincronização das peças fazem um funcionamento perfeito em um automóvel. Se não houver uma sincronização da peça menor que tem, ele tem um defeito. Ele não pode rodar. É isso que você tem que pensar. O que eu sou, Deus fez assim, me fez isso, para ficar no banco, com a minha presença louvando,

para isso, para ficar no banco com a minha presença louvando a reverência, adorando ao Senhor. Essa é a grande operação. Nisso aí todos são iguais. Todos têm que ter a mesma natureza. Isso é a expressão de Pedro. Porque são pessoas que já saíram, já se escaparam no, na linguagem dele, a expressão, se escaparam da vã maneira de viver dos pais. Então você vê que cada um de uma família menor ou maior carrega uma característica diferente, mas tem espíritos que são iguais nas atitudes, no comportamento. Agora, Paulo, um grande ensinador mestre. Paulo, a primeira coisa que ele faz é tirar fora todo pensamento de apostasia, pensamento de se debandar, de apostatar, de sair. A apostasia é sair do lugar em que está. Noemi sofreu terrivelmente a ponto de dizer: não me chame de Noemi, me chame de Mara, o que quer dizer amargura, nas águas amargas lá do deserto. Porque ela saiu da sua terra, ela se apostatou. Quando Abraão se apostatou, já depois da transformação, com a bela Sara, quase que ele perde a esposa. Foi Deus que passou na frente e acudiu por causa da predestinação. Quase. Estava tudo pronto para Abimeleque tomá-la como esposa. Tomar a Sara como esposa. Você vê a consequência de uma apostasia. Apostasia não tem nada a ver com hipocrisia. É sair do lugar e para sofrer. Enfrentar perigos, enfrentar experiências novas, que muitas vezes parecem ser de bom sucesso. Saída que refletiu, às vezes reflete, como um passo verdadeiro, muito bom. Então, tirar fora todo o pensamento de sempre ser um cristão, hoje e amanhã estar perdido. Eu quero repetir isso, porque o que mais interessante é o povo guardar. A primeira coisa que ele faz é tirar fora todo pensamento de apostasia, de sair, de evadir-se, de deixar a congregação. Tirar fora todo pensamento de ser um cristão hoje e amanhã estar perdido. E no dia seguinte,

Deus me condena e no outro dia eu estou de volta outra vez. Tem que tirar esse pensamento. Estou perdido. Eu não sou eleito. Eu não sou cordeiro. Ora, isso é uma apostasia, está saindo. É preciso ter cuidado com o que fala. Então, isto é um absurdo. Outro dia, estou de volta outra vez. Noemi voltou. Abraão voltou. Sem citar outros. Isto é absurdo, diz o profeta. Agora, este livro não é endereçado a ensinamento evangelístico, sermões evangelísticos. A igreja se prepara para entrar no espírito de oração com uma palestra. Eu não ensino isto nos campos. Eu trago isto para a igreja. Isso que eu estou vos ensinando aqui, eu ensino para a igreja. Pois Paulo endereçou isto para os santos. Porque para os ímpios é colocar pérolas aos porcos, lançar pérolas aos porcos. Esse ensinamento é a base, é a sustentação da igreja. São crentes que têm a sabedoria do alto, porque são ajudados, são ensinados, e a palavra ensina. Então o profeta diz: eu não ensino isto por aí, por onde eu ando, mas falo para a igreja. Foi como Paulo endereçou para os santos que estão em tal lugar, em Corinto, em Éfeso e assim por diante. Aqueles são chamados e perseveram e são saciados e são colocados de um lado e estão no Espírito Santo já na terra de Canaã, que significa um vencedor. Você tem chegado aqui. Aqui chegamos pela fé. Você tem chegado até aqui pela fé. Não está sendo uma brincadeira. As dificuldades, o mundo no maligno e fazendo com que a nossa fé seja provada constantemente, 24 horas por dia. Ele está tentando lhes dizer a primeira coisa: tire isso da sua mente, que você vai se perder e que você vai fazer isto e que você está com medo disto. Oh, espera aí, irmãos. Isso é bom, muito bom, muito bom mesmo. Oh, ele está tentando lhes dizer
A primeira coisa, tire isto da sua mente, que você vai se perder e que você vai fazer isto e que você está com medo disto. Não. Agora veja se isso não é alimento. Isso prepara o seu espírito para ficar livre, com acesso livre, um acesso diante de Deus, para orar, para glorificar. Vocês não pensem que a glorificação é de menos importância. Não, não. A glorificação, os anjos vivem glorificando. Não é certo? Então, glorificando o nome de Jesus, você anda, você trabalha, você enfrenta as dificuldades do lar mesmo, às vezes pensam de uma forma diferente e tem que conversar e tem que dialogar. E tem que perder, ceder. Ora, não tenha medo de nada, diz o profeta. Não tenha medo de nada. Pois ele está tentando lhe dizer onde você está, quem é você, como você está firmado. Ele está te dizendo isso, não tenha medo de nada, pois ele está tentando lhe dizer onde você está. Onde você está é agora. Quem é você? Como você está firmado? Oh, agora você pode fazer coisas erradas. Escuta aqui, ó. Presta atenção. Você pode fazer coisas erradas. Agora você vai orar. A primeira coisa é pedir perdão, é confessar para Deus. Você pode fazer coisas erradas. E cada vez que você faz qualquer coisa errada, você irá pagar por aquilo. Porque você é um eleito, é um predestinado, é uma predestinada. Então você vai sofrer. O julgamento é aqui, não é lá no dia do trono branco. Vai sofrer a consequência na carne. Mas isso nunca anulou a sua eleição. Então veja como você vai orar com consciência de quem é você. Você se sente autorizado, caminho aberto para falar com Deus? Sim, Senhor. Você colherá o que você plantou. Mas aquilo não tem nenhuma coisa a ver com a sua salvação, com a sua eleição, com a sua predestinação. Quando você é nascido do Espírito de Deus, você tem vida eterna. E como Deus não pode mais morrer, vida eterna. E como Deus não pode mais morrer. Você é uma parte de Deus, então não pode morrer. Você é um filho de Deus. E você tem um caminho aberto para falar com Deus. Diariamente. Diuturnamente. Você tem o green card, que é o cartão vermelho, aliás, verde.
Passagem livre. Pode ir, pode entrar. Entra no Espírito. Entra no Espírito. Ele não usa o cartão vermelho para você. Ele usa o cartão verde. Entrada. No semáforo você vê isso. Quando é o verde, você pode avançar. Então, o sinal está verde nesta noite. Avançar. Marchar. Caminhar. Propor. Sob uma proposta de cada um. Não, não tem. Eu sou humana, eu faço isso, tem coisa que eu vou penar por isso e estou penando até hoje. Meu Deus, por que que eu fiz isso? Por que eu falei isso? E assim por diante. Mas o que tem isso a ver com a sua eleição? Você está, nesta hora, com o caminho aberto. Eu nasci umbrana. Você pode me colocar algum outro nome, mas isto não me diminuirá. Não. Pode me dar outro nome, mas isso não vai me diminuir. Eu continuo sendo Brana. Eu nasci Brana. Sempre serei Brana. Agora você põe seu nome aí. Você nasceu na família Silva, na família Souza, e assim por diante. Não, você sempre, ele dizia, eu serei sempre um Brana. Eu nasci Brana, sempre serei Brana. Eu posso estar tão desfigurado algum dia, carregado de artrite, ter um naufrágio e todo rasgado, parecendo um animal. Mas eu continuarei sendo Brana, porque o sangue Brana está dentro de mim. Aleluia! Agora põe o seu nome. Eu continuarei sendo uma cristã, um cristão. Eu continuarei sendo um eleito. Eu tenho uma identidade. E quando eu estou alterada, alterado, eu procuro lembrar da minha identidade. Ah, graças a Deus, o caminho está aberto. O caminho está aberto. Aleluia. Isto é o porquê, ou isto é o que você é. Você é. Eu sou. Você diz, eu sou. Eu sou. E contanto que Deus tenha te feito, agora recorde, eu não estou falando com aqueles que estão fora de Cristo. Eu estou falando com aqueles que estão em Cristo. Oh, glória! E Deus fala então conosco, fala contigo. Como você entra em Cristo? De que jeito? Como você entra em Cristo? Através de um espírito. Você entra nas coisas do mundo através de um espírito que te apanha. Você entra no mundo do abismo porque pegou um espírito de abismo. Mas agora você entrou
um espírito de céu, um espírito da Nova Jerusalém. Ah, sim, há pouco eu recebi uma mensagem de um irmão que ouviu agora no programa. Jerusalém não tem turista. Não haverá turista em a Nova Jerusalém. Sim, habitante. Ele repetiu isso na mensagem e encheu de gargalhada sem fim. Gargalhada de alegria. Alegria. Letra maiúscula, maiúscula. Espírito, que significa por o Espírito Santo somos todos batizados em um só corpo. É. Você viu? Você tem, onde passa um boi, passa uma boiada. Onde passa uma ovelha, passa o rebanho. E você entra onde as ovelhas entram. Entrou onde as ovelhas entraram. Você está no aprisco. Você está na casa de Deus. Mesmo quando você está na sua casa e com o seu trabalho e os cuidados, você está no aprisco. Onde uma ovelha entrou, você também entrou. Ela entrou no batismo em nome do Senhor Jesus Cristo, você também entrou. Aleluia! Graças a Deus! Ela viu o Pai no Filho, você também viu. É um só batismo. É só Espírito, é um só Senhor, um só Deus. Onde a ovelha entrou, as outras também entram. Aleluia, graças a Deus. Dá glória a Deus, gente. Como é que entra? Guardou? É pelo Espírito de Cristo. Ele soletra Espírito. Com enfadonho eu sou para vocês, batistas, ou de grupos, de ismos. Vocês da Igreja de Cristo, entre aspas, né? Não pelo batismo na água, de maneira nenhuma. 1 Coríntios 12 diz, por um Espírito, Espírito Santo, somos trazidos àquele corpo. É por isso é que o que a ovelha come, você come também. É. Essa é comida de ovelha. Por isso que eu estou comendo juntamente com as demais. E somos simplesmente salvos, como o corpo está salvo. Aleluia! Deus prometeu isto. Deus prometeu isso. E você agora, pense nisso. O caminho está aberto. Vai vir uma ovelha aqui na frente. Você vem também. Ou é assentado, ou é em pé, ou é de joelhos aí, apoiado no banco. Como queira, como sentir, mas você entrou com o cartão verde. Entre na presença. Venha, venha, venha louvar. Louvar, viu? Se você quiser gritar, grita. Quiser chorar, chora. Quiser falar língua estranha, fale. Cantar hino espiritual, cante. Louva ao Senhor.
é um espírito. Aleluia. Venha, venha. Aleluia. Graças a Deus.

trouma a ovelha, elas todas entram. Onde passa um boi, passa uma boiada. Graças a Deus. Aleluia. Graça, graça. Onde passa um do rebanho. Aleluia. Todos batizados no mesmo Espírito, na mesma fé, no mesmo batismo. Graças a Deus. Na glória a Deus. Graça. Graça, graça, graça. Graça. Aleluia. Oh Deus. Oh Jesus. Ajuda. Ajuda nós, Jesus. Graças a Deus. Ajuda nós, Senhor. Aleluia. Glória ao Senhor Jesus.

Louvado seja o nome de Jesus. Graça, graça, graça. Oh, estou alegre. Estamos alegres. Aleluia. Graças a Deus. Esquece a tristeza. Esquece aquela mágoa. Ressentimento. Pula fora disso. Entra no aprisco. Ei, glória. Graças a Deus. Olha o caminho aberto. Aleluia. Graças a Deus. Aleluia. Santo, santo, santo é o nome do Senhor. Graças a Deus. Amém. A mamãe, o papai, o filhinho, a filhinha, a jovem, o jovem, aleluia, o namorado, a namorada, andando no caminho certo para ir ter um fim certo, bem sucedido. Graças a Deus. Confessa a Jesus. Oh Jesus, me perdoa, Senhor. Me ajuda, ó Pai. Eu não concordo com certas coisas. Eu não concordo com essa natureza ranzinha. Em nome de Jesus Cristo. Graças a Deus. Eu não concordo. Eu quero sempre ser crespo, crespa. Não, eu quero ser manso e humilde de coração. Aleluia. Graças a Deus. Graças a Deus. Santo é o nome de Jesus. Graça, graça, graça. Oh Deus, me dá mais voz, Senhor. Me dá mais voz. Graças a Deus. 52 anos gritando para o povo. Aleluia. Graças ao Senhor Jesus. Graças ao Senhor Jesus. Aleluia. Santo é o nome de Jesus. Graças a Deus. Aleluia. Aleluia. Não. Não tem isso, não. Você não tem. Eu posso ser um. Eu sou um brana em qualquer circunstância. Eu posso estar esfarrapado. Eu posso estar todo acabado. Mas eu continuo sendo um brana. Você fala seu nome. Fala seu nome para Jesus. Fala seu nome. Fala a cura do seu filho. Fala a cura da sua esposa. Fala a cura do seu marido. Fala. Aí na internet. Ora sim. Às vezes tem constrangimento de falar as coisas de Deus. E não tem constrangimento de falar outras coisas sem sentido, sem aproveitamento, sem edificação. Ah, meu Deus. É agora ou nunca? Vamos! Vamos! Aleluia! Ei, me parece que eu estou perto de você que está na internet aí. Aleluia! Santo é o nome de Jesus.

0: Dá glória a Deus. Glória a Deus, glória a Deus. Glória, glória, glória. Glória, glória, glória, glória. Glória a Jesus. Aleluia. Porque o Senhor é a força da nossa vida. O Senhor nos livre dos males desta noite e nos guarde para a hora da sua aparição. Em nome de Jesus Cristo. Amém. Um abraço, um abraço.
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Venha conhecer a mensagem do profeta de Deus para esta decadente geração, o Elias prometido na Bíblia Sagrada, Malaquias capítulo 4, versículo 5. Eis que vos envio o profeta Elias antes que venha o dia grande e terrível do Senhor. E Mateus 17, 11. Em verdade, Elias virá primeiro e restaurará todas as coisas.

tendo ousadia para entrar no santuário pelo sangue de Jesus Cristo. E assim nós cumprimentamos a todo o povo de Deus, todas as igrejas. Que Deus os abençoe e cada um de nós podemos dizer: Ebenezer, Ebenezer. Vamos dizer, até aqui nos ajudou o Senhor. Ebenezer, até aqui o Senhor nos ajudou. Chegando a última segunda-feira do ano, e você podendo dizer, Ebenezer, até aqui o Senhor me ajudou. Até aqui o Senhor nos ajudou. E nós vamos ler a Bíblia na carta de Paulo aos Hebreus, capítulo 4, versículo 14 a seguir. Jesus é um sumo sacerdote. Visto que temos um grande sumo sacerdote, Jesus, Filho de Deus, que penetrou nos céus, retenhamos firmemente a nossa confissão. Porque não temos um sumo sacerdote que não possa compadecer-se das nossas fraquezas, porém um que, como nós, em tudo foi tentado, mas sem pecado. Cheguemos, pois, com confiança ao trono da graça, para que possamos alcançar misericórdia e achar graça, a fim de sermos ajudados em tempo oportuno. Porque todo sumo sacerdote, tomado dentre os homens, é constituído a favor dos homens nas coisas concernentes a Deus, para que ofereça dons e sacrifícios pelos pecados e possa compadecer-se ternamente dos ignorantes e errados, pois também ele mesmo está rodeado de fraqueza, e por esta causa deve ele, tanto pelo povo como também por si mesmo, fazer oferta pelos pecados. E ninguém toma para si esta honra, senão o que é chamado por Deus como Arão. Senhor Jesus, aqui estamos para compadecer dos ignorantes e errados, como diz a tua palavra, que o Senhor constitui sacerdotes cheios de fraquezas, tirado dentre os homens para compadecer dos ignorantes e errados. E nós te louvamos, ó Pai, por mais esta graça, por esta misericórdia de dizer, Ebenezer, até aqui o Senhor nos ajudou. E cremos que o Senhor nos ajudará até o último fôlego nessa terra, o qual está determinado pelo Senhor, o momento de cada um, ó Pai. E agora estamos aqui nesse culto de oração e adoração ao Senhor, a última segunda-feira do ano, que seja um culto marcante, abençoado, para a glória e honra do Senhor Jesus Cristo, com perdão dos nossos pecados. Amém. Muito bem, nesse culto de oração e adoração ao Senhor, estamos meditando na mensagem Estou à porta e bato, pregada no dia 8 de dezembro de 57.
E ele mostrando o Apocalipse, capítulo 3, que a era de Laodiceia colocou ele para fora. E ele é a sua mensagem, diz o profeta. O seu mensageiro da era colocou para fora. Mas ele está batendo, aquele que ouve e abre a porta, ele entra e ele tem entrado com a sua mensagem e nós estamos ceando com ele e ele ceando conosco. Que privilégio de abrir a porta para ele. E no parágrafo 31 a seguir, mas, ó, Jesus fica à porta e bate, e nós o deixamos do lado de fora. Não abrimos a porta, simplesmente o deixamos bater. E quem é mais importante do que Jesus? O profeta mostra aqui atrás de Hitler, o grande Führer da Alemanha, chegasse na porta de um soldado, batesse, que honra, mas ele ia pedir alguma coisa, a rainha da Inglaterra, o presidente dos Estados Unidos, ou algum homem importante. Mas e quem é mais importante do que Jesus? Diga-me quem é maior do que ele. E aqui ele diz: estou à porta e bato, e se alguém abrir, eu entrarei. Graças a Deus que nós abrimos a porta para ele, para a sua mensagem, e ela entrou, e ela fala conosco. E nós estamos ceando com ele através da sua palavra e ele ceando conosco. Você não fica honrado com isso? Feliz? Abençoado? Você vê que tem algo que é sobrenatural na sua palavra. Se você tivesse se você tivesse todos os Césares, todos os Hitlers, todos os grandes homens e mulheres do mundo inteiro tivesse o mundo inteiro em frente da sua porta, você nunca teria incluído todos, nada se compararia com aquele que está à porta diariamente e bate em seu coração. O Senhor Jesus, ele quer entrar. Nós abrimos a porta para a sua mensagem. Ele está à porta, ele quer entrar, ele quer falar com você. Você é um dos seus súditos. Você é um dos seus súditos? Nós somos um de seus súditos. Você foi feito à imagem dele. Você é um ser humano que foi feito à imagem de Deus. E ele anela falar com você. Ele não vem ao grande, à celebridade. Ele vem aos pobres e necessitados. Diga: eu sou pobre e necessitado, mas o Senhor cuida de mim, como Davi disse. E ele vem
aos pobres e necessitados. Se alguém ouvir a minha voz e abrir a porta, entrarei e falarei com ele. Pensem no que isso significa esta manhã. O Rei da Glória, o grande eu sou, aquele que estava na sarça ardente, aquele que separou as águas no Mar Vermelho para os filhos de Israel passarem, ou aquele que falou e o sol parou, aquele que formou a lua e as estrelas e as colocou em suas órbitas para brilharem, aquele que disse: Lázaro, vem para fora. E um homem morto há 4 dias na sepultura ressuscitou. Pense nisso. Está à sua porta batendo. E se você abrir, ele disse: eu entrarei e cearei com ele e ele comigo. Aquele que entrou na cova dos leões com Daniel e o protegeu dos leões, aquele que entrou na fornalha de fogo com os filhos hebreus e abanou fogo para longe deles, está à porta batendo. Se você abrir a porta, eu entrarei com ele e ele comigo. O profeta diz mais atrás: ele abre mar, ele para o sol, ele faz milagres, mas na porta do seu coração ele bate. E aquele homem artista desenhou o quadro, um homem batendo na porta, uma porta, só que não tinha trinco. O trinco está para o lado de dentro. Quem tem que abrir é quem está do lado de dentro. Ele bate. Você abre, então ele entra. Aquele que se levantou e disse: eu sou a ressurreição e a vida. Quem crer em mim, ainda que esteja morto, viverá. Todo aquele que vive e crê em mim nunca morrerá. Está batendo na porta, e aquele que abre, ele entra, e ceia, e cearei com ele e ele comigo. Ele está à porta de uma humanidade caída, batendo, tentando ganhar acesso à alma. O irmão Brana bateu no púlpito. Ele está com a sua mensagem batendo na porta da humanidade caída. E rejeitamos essa grande pessoa importante. Quem é mais importante do que Jesus? Aquele que parou o sol, abriu o mar, ressuscitou Lázaro, esteve na cova com Daniel, esteve lá com os hebreus, agora está na porta, batendo. Oh, você me diz. Então, irmão Brana, discordo do irmão neste ponto, porque já o deixei entrar. Bem, isso é muito bom. Estou tão feliz por você ter feito isso. Deixou-o entrar. Mas então, sabe de uma coisa? Parece que depois que o deixa entrar,
você tem um monte de pequenos apartamentos no coração, e você o recebe à porta, fica aqui, mas não fica olhando por toda a minha casa. Eu abri, mas ó, que coisa boa, graças a Deus você abriu, mas ó, só não fica olhando. Não, só aqui está ótimo. Só isso aqui já está bom demais. Conseguiriam imaginar dizer ao Fuller que ele podia entrar, mas não podia ficar olhando pela casa? Pode entrar, mas só não fica olhando para a minha casa. Agora, Fuller, o senhor pode ficar aqui à porta, se Hitler, mas não olhe neste quartinho, não olhe aqui. Tenho uns segredinhos que não quero que o senhor saiba. Abri a porta, mas aqui não. Só até aqui tá bom. Tem uns segredinhos aqui que não quero que saiba. É assim que, às vezes, nós que nos chamamos de cristãos, tratamos Jesus. Pode entrar. Sim, creio que tu és o Filho de Deus, mas não te intrometas nos meus assuntos. Estão vendo? Essa é a linha do perigo. É a linha do perigo para o cristão. Creio, entrou, mas só isso aqui tá bom. Você tem lugarzinhos no coração, portinhas que dão acesso a quartinhos secretos em seu coração. Cristãos têm, e muitos que deixam Jesus entrar não estão dispostos a deixar Jesus fazer o que ele quer. Ele não é de todo bem-vindo. Não quero

é de todo bem-vindo. Não quero que o Senhor faça tudo. O Senhor não é bem-vindo. Abri a porta, mas só até aqui. Oh, quando nós abrimos a porta para essa mensagem, ela é bem-vinda para nos fazer cristãos, nascidos de novo, batizados com o Espírito Santo, para tomar conta, abrimos a porta para Jesus, para Ele entrar em cada quartinho, na mente, no coração, em todo lugarzinho. Se eu for à sua casa e você me receber, sinto-me como seu irmão e posso ir a qualquer lugar que quiser, se for bem-vindo de verdade. É bem-vindo de verdade? Posso ir a qualquer lugar. Se for à sua casa, sinto-me assim. Se você dissesse, bem-vindo, isso significa que sou bem-vindo a qualquer lugar da casa. Eu passaria direto. Se quiser me deitar um pouco, vou para o quarto. Mas sou bem-vindo. Quero deitar, estou com sono, vou lá para o quarto. E se quiser comer um pouco, vou à cozinha. Eu me sentiria como se fosse bem-vindo. Vou na cozinha, arrumar um sanduíche, abrir a geladeira. Ah, eu vou na casa, mas eu não sou bem-vindo. Então você fica ali oprimido. Não vai deitar a hora que quer. Não é bem-vindo, mas se é bem-vindo, vai na cozinha, vai para o quarto. Sou bem-vindo, ué. Oh, Deus. Jesus é bem-vindo na sua vida? Ele pode entrar em qualquer lugar? E se você for à minha casa, ou eu à sua casa, e você disser agora, pode ficar bem aqui, mas não se atreva a abrir isso à porta. Não venha aqui. Eu não seria muito bem-vindo. Oh, mas não. Aqui não. Assim não. Então eu não sou bem-vindo. Bem, é assim hoje com pessoas que se dizem cristãos. Pode entrar, mas aqui não. Você diz, oh, eu pertenço à igreja. Isso é bom. Mas veja, o motivo de haver tantos problemas na igreja, o motivo de haver tanta confusão na igreja, tanto descontentamento na igreja, não é porque Jesus não está ali, é porque Jesus não pode ter acesso aos lugares a que Ele quer ir. Ele quer ter acesso a cada lugarzinho, cantinho. Por isso que há problemas, muitos problemas, porque não, Jesus não é bem-vindo na vida daqueles que abrem a porta. Mas quando Ele é bem-vindo, Ele entra tudo, Ele tem o domínio, Ele é que é o regente, Ele que comanda, Ele que está na frente. Aí tudo é resolvido. Temos esses pequenos compartimentos e dizemos, oh, não toque nisso agora. Tu podes entrar, mas, oh,

Até aí basta. Só até aqui basta, mais nada. Vou me unir à igreja, mas quanto ao mais, deixe-me cuidar dos meus próprios assuntos. Jesus quer ser o governante supremo do seu ser. Ele não é só o seu curador, mas Senhor. Ele quer ser o governante supremo do seu ser. E o único jeito de ele poder abençoá-lo é quando se torna seu Senhor. Senhor é domínio, propriedade. Quer quem fez você? Jesus! Quem me fez? Grita! Jesus! Quem me fez? Jesus! Ele é o governante supremo! Ele é Senhor! Jesus! Grita! Jesus! Me fez! Jesus domina, Jesus é tudo, é posse, é Senhor. Não colocar limites para Ele. Jesus, quem tem direito a cada lugar em seu coração? O Criador. Diga, o Criador. Não tenha segredos diante dele, abra o coração, abra sua alma, diz Jesus, domina tudo, eu não quero tratar dos meus negócios, é o Senhor que trata de tudo, eu vim para entregar completamente a ti, entra em cada lugarzinho, Jesus. Agora, falemos um pouco sobre algumas destas portinhas. Vamos deixar para entrar nas portinhas depois. As portinhas, mas deixe ele entrar. Vamos para o altar. Venha para o altar. Venha, venha orar. Grita, Jesus, o Senhor é que me fez. O Senhor é que me fez, Jesus. O Senhor é que me fez. Ó, Jesus, vem, vem para o altar, começa a orar, começa a clamar, começa a suplicar, começa a derramar perante Ele, começa a abrir a sua boca, o seu coração, a sua alma, aleluia. Jesus, eu sou cristão, eu deixei o Senhor entrar.

Senhor é domínio, Senhor é posse, Senhor é que controla. Fala, fala, derrama o seu coração, abre as portinhas, abre cada lugarzinho, vai clamando, vai suplicando, vai falando com Jesus.

abrindo o coração, abrindo a alma. Não dê limites para ele, deixe ele entrar no quarto, no quartinho. Deixe ele tomar conta de cada cômodozinho, cada lugarzinho. Não, ele deixou ele entrar, deixe ele ser senhor, deixe ele dominar, deixe ele governar. Não dê limite, só aqui. Esse é o mal do cristianismo. Dá limite, só aqui já está bom demais. Agora eu que resolvo. Não, deixe ele ser senhor.

escrito uma carta à igreja de Laodiceia. E ao anjo da igreja de Laodiceia escreve: isto diz o Amém, a testemunha fiel e verdadeira, o princípio da criação.

roupas brancas para que te vistas e não apareça a vergonha da tua nudez, e que unjas os teus olhos com colírio para que

Para ela é o governante, ela domina, nós não damos limites, ela que vai na frente, ela que vai

cada lugarzinho, não vou dar limites para o Senhor. O Senhor é o governante, o Senhor é Senhor, o Senhor é que domina, o Senhor é tudo, aleluia. Glórias ao Senhor Jesus, ao que vencer. Olha que promessa.

ouvido para ouvir o que o Espírito está falando nesta última era, através do seu alarido, da sua mensagem última. Eu tenho ouvidos o que o Senhor está falando nesta última era. Eu tenho abrido a porta completamente, não dado limites para a mensagem governar, ser Senhor, dominar, dirigir e na frente. E eu abri o meu coração completamente

Hitler, se chegasse na casa de um soldado e batesse na porta, como ele ficaria feliz, como ele se sentiria honrado. A rainha da Inglaterra, se chegasse e batesse na porta, como aquele

0: God bless you forever. 13 things.
1: Que Deus possa sempre te abençoar. 13 centavos. Aquilo foi realmente dócil. Ela não assinou isto. Apenas uma mocinha que ama o Senhor.
2: Amém, graças a Deus. Uma boa noite com Jesus a todos. Que o Senhor Jesus continue nos abençoando em mais esta noite. E aí estaremos ouvindo a fita que foi pregada no dia 15/7/2018. E a escritura que o nosso pastor utilizou nesta mensagem se encontra no livro de Jeremias, do capítulo 12, do capítulo 2, do verso 12 ao 13. Jeremias 2, do 12 ao 13. E nós vamos estar cantando o hino de número 217 do Hinário Antigo, Terra Feliz.

Graças a Deus. E agora nós vamos orar. Primeiramente, vamos orar pelos nomes no livro de oração e também pelo encontro regional de pastores em Vargem Grande do Sul na próxima semana, do dia 15 ao dia 17. Também a irmã Maria Madalena Fernandes pede oração. O Senhor conhece a necessidade. E também, o Senhor permitindo, amanhã, 7 horas, será a meditação. E a escolinha das crianças, às 7h30, juntamente com a escola na sala com os jovens, e também a escola dominical, às 8h30, e em seguida, o dia todo. E nós vamos orar. Se você tem um pedido de oração, não fez por escrito, faça reconhecido ao Senhor com o levantar de suas mãos. Oremos. Senhor Jesus, lhe agradecemos por mais o privilégio de estarmos aqui, ó Deus, na tua casa para ouvirmos as tuas palavras, Senhor, de vida eterna, Senhor. Ó Pai, eu peço que o Senhor possa abençoar a cada um encontro em Vargem Grande que se aproxima, que o Senhor possa guardar a cada pastor, ó Deus, que estará trazendo a palavra do Senhor, Senhor, aos nossos ouvidos. Ó Pai, também a todas as caravanas que irão, os irmãos que irão também, Senhor. Ó Senhor, o irmão Davi Porto, ó Deus, de Cerquilho, Senhor, pela cirurgia. Também, ó Deus, a cada um que tem uma mão levantada nesta noite, o Senhor conhece a necessidade de cada um, Senhor. Também, ó Deus, pedimos por esses nomes que estão neste livro de oração, Senhor. O Senhor conhece a necessidade de cada um, Senhor. Ó Pai, que o Senhor possa ser conosco, ó Deus, no nome do Senhor Jesus Cristo. Amém. E nós temos, no total, de 38 conexões através da internet. Que Deus continue abençoando aos irmãos que estão pela internet. E temos alguma igreja? Amém. Igreja de Cerquilho, Deus vos abençoe. A igreja de Pedreira, Deus vos abençoe. A igreja de Avaiandava, Deus vos abençoe. Amém. Graças a Deus. Vamos cantar mais um corinho? Há momentos. 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

0: Amém, graças a Deus.
1: Amém. Aquele que ganha almas sábio é, e nós estamos num culto de sabedoria, levando a mensagem do fim, e quando entrar a última semente eleita, dar-se o rápido. Evangelismo, vamos ver lá em Gravataí, Rio Grande do Sul. Vamos ler lá em Gravataí, Rio Grande do Sul. Vamos lá? Muito bem, pastor Anderson Campos, com a corneta aí, irmã Isabela, Sofia, irmã Cris, levando a mensagem do fim aí. Tem uns vilarejos também aí. Isso, com a corneta. É isso aí, vamos tocar-se a buzina da cidade e perturbar os moradores da terra. Muito bem, é isso aí, vamos levar a mensagem do dia, da hora. E é isso aí, pastor Anderson Campo, irmã Cris, Sofia, irmã Isabela. Deus os abençoe. Tem vídeo ou não? Não, né? Palmas para Jesus. Muito bom. Vamos lá. Vamos lá em Jarinu. Jarinu, São Paulo. Raquel Dantas. Muito bem. Também o Daniel. Muito bem, Raquel Dantas. Irmão Daniel Dantas. Irmão Wagner Dantas. É, muito bom. Colocando o folheto aí na caixa de correspondência, entregando na mão das pessoas, falando da mensagem do dia e da hora, colocando no para-brisa dos carros. Coisa boa, vamos trabalhar até Jesus voltar. Vamos trabalhar, trabalhar até Jesus voltar, trabalhar até Jesus voltar.

Vamos trabalhar. Santo Antônio do Amparo. Vamos lá? Santo Antônio do Amparo, Minas Gerais. Evangelismo em Santo Antônio do Amparo. Muito bem, Pastor Levi. Oh, irmão Joel, Giovana, irmã Giovana. Irmã Giovana, muito bem, irmã Giovana. Irmão Daniel, também, ótimo. Irmão Daniel, diácono, pregador. Irmão Joel, esse irmão Joel. Estava lá na missão, irmão Joel, conosco. Isso, levando a mensagem do dia e da hora. Coisa boa. Muito bem, Pastor Levi, Claré, levando a mensagem do dia. Irmão Lucas, muito bem, Pastor Levi, fazer uma visitinha lá pro irmão Ademilson. Deus os abençoe a toda essa equipe aí, abençoada. Eles mandam hoje, foi de domingo que passou. Pouso Alegre, Minas Gerais, vamos lá? Muito bem, irmão Bismiel, levando a mensagem do dia e da hora aí em Pouso Alegre, Minas Gerais, coisa boa. Levando um folheto, mostrando para as pessoas que Deus tem enviado a mensagem. Pega aquele irmão lá, o irmão César, acho que é César mesmo, batizou, para ajudar aí. Ele gosta de andar, sai de madrugada de bicicleta, ele não tem muita paciência, meio atrapalhado, mas é desses mesmo que Deus gosta.

de andar, sai de madrugada de bicicleta, ele não tem muita paciência, meio atrapalhado. Mas é desses mesmo que Deus gosta. Ah, glória a Deus. Nem os loucos errarão. É isso mesmo, nem os loucos. É isso mesmo. É uma benção ele. Vamos lá em culto na casa da irmã Claudete, setor de chácaras, em Paulínia. Vamos lá? A Claudete é irmã do pastor Antônio, do pastor Miguel. Ah, não, aí é o culto fúnebre do pai da Maiara, o pai da irmã Maiara. É, o pai dela. É, Deus levou o esposo da irmã. A irmã. Irmã do irmão. É a tia do Jessé, né? Irmã. Germina. E aqui. É, misturou os dois, né? Uma é na chácara lá da irmã Claudete, irmã do pastor José Miguel, e a outra é no culto fúnebre que o Antônio Miguel fez lá Amparo. Pedido nosso foi nos representar lá para pregar no velório do pai da irmã Maiara. Deus abençoe, palmas para Jesus. Muito bom, muito bom. Vamos lá em Boa Esperança. Vamos lá? Ah, muito bem, visita o irmão Ademilson Ribeiro. Muito bem, irmão Ademilson. Pastor, irmão Ademilson fez uma cirurgia na mão. É, no braço, quebrou a mão, não sei se quebrou, né, eu acho que trincou, e teve que fazer uma cirurgia no braço, e na perna ele, acho que só teve um corte. É, ele passou a visita, Levi, fazendo uma visita para ele lá, irmão Lucas. Mas está recuperando bem, né, irmão Ademilson? Graças a Deus. Tudo contribui para o bem dos que amam a Deus. Ele não vai andar de bicicleta mais. Ele deixou a bicicleta de lado. Eu não ando mais. Mas o pai dele era muito obediente e ele também. Eu falei com ele, não anda de moto, pastor. O senhor já está com a idade avançada. Ele prometeu um dia, falou assim, ó, eu não monto nela nem para vender. Ele levou ela para vender empurrando. Foi aquela, não sei se é moto, é uma motinha lá que ele anda lá. Motorizado, até bicicleta motorizado, não é bom, né? Bicicleta foi feita para você pedalar. Eles colocam o motor nela e não larga de ser bicicleta, né? Se torna um veículo mais perigoso do que a moto, porque ela não foi feita para receber motor. Mas ele também prometeu nunca mais andar nesse negócio. Nunca mais vai andar de moto aí, tá vendo que coisa boa? Nunca mais. Quando eu estava na polícia, eu ia longe, Trindade, ônibus, tinha que andar. Eu falei de um colega lá, falou, por que você não compra uma moto e tal? Eu nunca andei nesse negócio, mas deixa eu ir só em casa com ela. Fardado, revólver de lado, falei, os outros vão me respeitar, né? Não é possível. E foi no acostamento, uma motinha, aquela cinquentinha. E voltei, falei, Deus me livre, misericórdia. Não sei como é que as pessoas dão conta de andar nisso. Graças a Deus que eu tive que experimentar para nunca ter uma.

E eu sempre disse para os meus filhos, nunca possui isso, porque isso não é uma coisa boa, não é economia. É economia, economias até os dias de vida. Tanta economia. É como economia de tempo, até chega rápido, até na sexta dimensão chega mais rápido. Então, é economia em todo sentido. É, não é coisa que para andar, não é uma coisa para andar. E graças a Deus que quando você vê um filho, para mota e morte só muda o R. Pastor Joaquim sempre falava, para mota e morte só muda o R. Moto, morto, moto, morto, então só muda o R. Graças a Deus, nunca mais, e a irmã Eunice que não deixa por menos, está vendo? Se você tivesse feito essa viagem com o pastor, você não teria acontecido isso. Não foi eu que estou falando, é ela. A mãe Eunice, muito bem, companheiro. Mas graças a Deus, tudo contribui para o bem dos que amam a Deus. Um dia desse eu cheguei lá, fui à noite e vi um rapaz indo para Boa Esperança. Vi um rapaz debaixo de um carro, logo após o pedágio, assim, ó. Cheguei lá, me deu uma dor no coração, falei para o Emanuel, falei para ele, para o Manda Emils, falei, olha, mas aqui é bem calmo, mas tem buraco, né, Manda Emils, mas tem buraco, é calmo, mas tem buraco, e ele não bateu nem nada, apenas passou num buraco, e já que deu um estrago desse, né. Mas é bom que nunca mais poderia acontecer pior, mas Deus o guardou, dizendo, olha, para com isso. E causa uma influência, né, para a família. O pai não tendo, o filho diz que não vou ter também, porque em tudo o pai influencia. Se eu tivesse moto, todos eles eu creio que estaria com a moto. Mas graças a Deus nenhum deles teve moto. O Sadraque, quando estava no quartel, apareceu com a moto aí. Escondia ela por aqui. Chegava lá em casa, escondia aqui na igreja. E eu sempre via essa moto. Mas essa moto, quem que é o dono dessa moto? E ele não falava nada, né? Mas eu descobri que era dele. Falei, eu vou dar 24 horas para você sumir com ela daqui. Dá para alguém, faça alguma coisa. E por fim ele comprou a prestação e passou para um colega dele de quartel. Eu acho que deu eu não sei o que deu, mas eu acho que deu, foi prejuízo para ele ainda, o tal da moto. Mas graças a Deus, nunca tenha isso. Nunca deixe seus filhos ter isso. Isso não é bom. Não economiza nada. Isso tem um espírito por trás. Não é bom. É a mesma coisa, carro velho, de relíquia. Eu comprei uma Bandeirante, eu notei que tinha um espírito por trás daquilo. Relíquia. Pessoas pagam um valor tremendo. Porque o profeta usou aquele tipo de carro. Mas ele usou o melhor carro do dia. Era do ano. Mas ele não estava lá com um trem velho, uma relíquia velha. Ele estava com o carro do ano. Hoje é relíquia, né? Eu não creio que ele estava com um trem velho lá. Ele estava usando o melhor do ano. Muito bem. Graças a Deus. Deus dê saúde, irmão Demils Ribeiro. E nunca mais... tenha moto.
Influencia seus filhos não ter isso. Não deixa. Muito bem. Somos orientados. Trabalhei muitos anos na Polícia Rodoviária Estadual de Goiás. Vi muita gente morta de moto. Muito mesmo. De carro também. Mas é uma coisa assim que já... Jesus disse, sede prudente como as serpentes e simples como as pombas. Isso faz parte da prudência. É livramento, é Deus que guarda e ele começa guardando, não tendo isso. É engraçado, aqui na igreja, eu acho que quase ninguém tem moto. Não vejo quase ninguém. Pastor Joaquim combateu tanto isso. Lá em Goiânia tem até uns lugares das motos. Mas como tem moto? Os irmãos lá. Né? Não sei se é a cultura, mas até São Paulo quase não tem moto. Aqui, no trânsito, quase não tem moto. Você quase não vê moto. Raramente. Nas rodovias... Você fala, tem demais. Eu acho que não tem 3% igual tem Goiânia. Goiânia separou o carro para umas 50 motos. Estou jogando pouco. Depois que o sinal fecha, ainda passam umas 10 motos e uns 2 carros ainda. Aproveitando o amarelinho. Antigamente, quando eu dirigia lá, trabalhei, era motorista de viatura. Quase 15 anos. Flores, você dirige em Goiânia, você dirige em qualquer lugar no país. Eu pensava, São Paulo deve ser muito difícil dirigir. O lugar mais fácil de dirigir é São Paulo, Campinas, mais fácil. Goiânia é muito complicado justamente por causa das motos, muita moto. É demais, uma passa por aqui, outra passa por ali, outra está cruzando sua frente, outra está atrás, e aquela loucura toda. Muito bem, graças a Deus, Deus dê saúde, irmão Demilson, saúde, em nome de Jesus Cristo. E agora o Emanuel também já vai vender a dele, o Eliel nem vai querer mais, e assim todo mundo... libertado, abençoado. Oh, meu Deus. O Modaís também já não quer mais. E nem o Pedro Elias. Mas eu chego lá, um dia eu estou lá. Chega um negocinho lá. Tom. Que é isso aí, rapaz? Ei, Deus, tem misericórdia. Guarda teus filhos de todo mal. Em nome de Jesus Cristo. Amém. Vamos lá para evangelismo online. Campanha Brana, entrega de folheto online, últimos 7 dias. 26.480, 648 clicados, 6 chamadas. Está tendo muita chamada, uma no Paraná, na Bahia, Pernambuco, São Paulo, Minas Gerais, Rio de Janeiro. E todos esses que chamam, todos esses que entram, eles recebem tudo. Programa de rádio, as mensagens em áudio, como você escuta pelo profeta e tem acesso à página. Palmas para Jesus. Nós te louvamos, Jesus, por esta bênção à igreja de Cerquilho também. Mamaria veio, ei, Mamaria. Mamanuele também. Já veio, Mamaria, tá aí? Tá aí, Mamaria, evangelista. Agora Cerquilho vai ser evangelizado. Né, Mamaria? Ela tinha dia que ela levava 26 convites, convidados lá para Medina. 26 convidados. Ela pegava a Bíblia e ia para o campo e trazia 26 pessoas. Chegava lá,
O Azorhar que comia e ia embora e nunca mais voltava. Quer dizer, eu trazia e a palavra espantava, né? Muito bem. Graças a Deus pelo evangelismo. Tem um hino aí de Cerquilo? Cerquilho. Tem? Então vamos, prepara aí então, irmão Lucas. É, irmão Vilmar, agora, hein? Meu Deus, como eu vou passar naquelas ruas lá de Medina. Não quero nem ir lá naquela casa, irmã. Sempre nós hospedava lá, na casa da irmã Maria. Ela reservou uma casa simples, humilde. Tem um sótão aí, nós tiramos lá de madrugada. Saía de lá 3 horas da manhã e ela ia fazer um café. Tem um sótão lá, nós tiramos um sótão, os últimos. O irmão Joel está sumido, rapaz. Pregou terça-feira em Pouso Alegre. Nós tiramos uma foto lá. Agora ela veio para cá. Veio de mudança. Ela e a Manuele, a irmã Gabriele também, aí, irmão Gilson. Igrejinha está crescendo, hein? Muito bom. Terça-feira que vem eu quero ir aí na casa da senhora, irmã. Depois do almoço, uma casinha simples, humilde, mulher de oração, a cara da minha mãe. Quando eu falei, vou tirar uma foto com ela e vou mandar para os meus irmãos. E todos eles pensaram que é minha mãe. Oh, aonde você tirou? Depois uma irmã minha falou, oh, mas eu fui olhar direito, mas pareceu a mamãe, hein? Mas como pareceu, eu estava achando que era ela. Um está pensando que é até hoje. Não falei nada. Muito parecida. Eu fiz uma chamada de vídeo com a minha mãe, com ela, com a irmã Maria, junto com a minha mãe. A minha mãe falou, mas como parece comigo, hein? Ela mesma achou. E a irmã Maria também. Mas parece demais comigo, hein? As duas achou que elas parecem. Muito bom, Deus levou ela, mas aí está a irmã Maria, Deus abençoe, irmã. Bem-vinda a São Paulo, a Cerquilho, e de vez em quando nós vamos pegar ela e levar lá para o sítio, viu, irmã Vilmar? Deixa ela lá, ela gosta de roça, ela gosta lá da natureza, fica lá, é uma bênção para todos nós. Todo mundo choraram, né? Ela me falaram que ela fez um lanche lá e convidaram os vizinhos. Os que foram para chorar. Despedida, mudando de lá a vida toda, quase 80 anos naquele lugar. Me lembrei da minha mãe, os vizinhos, todo mundo choraram. Até o dono do supermercado chorou, não sei se é porque ela comprava lá e pagava direitinho, né, a vida toda. Mas choraram também, todo mundo, os vizinhos, choraram quando ela estava mudando. É, um cristão faz uma diferença. Quando um cristão sai de um lugar, eles choram mesmo, porque e realmente tem um significado. Um cristão em uma cidade, ele traz bênção para aquela cidade. Uma empresa, ele traz bênção para a empresa. O lugar que ele está é abençoado. Então, realmente, eles têm razão de chorar. Muito bem, vamos lá? Cante.

Amém. Palmas para Jesus. Muito bem, irmão Lucas. Deus vos abençoe. E a todos vocês em Cerquilho e também em Pedreira. E agora vamos abrir as nossas Bíblias nas Escrituras de Jeremias, capítulo 2, do verso 13 e 14. No livro do profeta Jeremias, capítulo 2, o verso 13 e 14. A mensagem que foi pregada no dia 15/7/2018. Jeremias, capítulo 2. Muito bem. Doze e treze. No toque de somente crer, vamos ouvir a palavra do Senhor.

Bíblia. No livro de Jeremias, capítulo 2, é a escritura que o profeta usou para pregar esta grande mensagem, Cisternas Rotas. Verso 12 e 13. Espantai-vos disto, ó céus. Deus dizendo. Espantar de quê? É para o céu espantar. Espantai-vos disto, ó céus, e horrorizai-vos, ficai verdadeiramente desolados, diz o Senhor, porque o meu povo fez duas maldades: a mim me deixaram o manancial de águas vivas. Manancial é princípio da vida, é princípio, é um poço artesiano. Não é esse poço aí que é furado. Poço artesiano, todo mundo pensa, é um poço furado. Isso é um poço, mas é aquela fonte que surge naturalmente, é um manancial, quer dizer, é um princípio da água, é um princípio. Então esse é o manancial que a Bíblia diz. Não é esse poço aí que eles entendem, poço artesiano, mas é aquele poço que não foi cavado pelo homem. É aquela fonte de princípio. A mim me deixaram o manancial, o princípio, a nascente, águas vivas, deixando o manancial de águas vivas, e cavaram cisternas rotas que não retêm as águas. Vamos orar com o profeta, depois que ele leu. Querido Deus, tua palavra foi lida, e rogamos que tu honres essa palavra e nos dês esta noite a parábola, ouso o paralelo dela, enquanto olhamos para dias passados, Israel, como exemplos, como a Bíblia nos ensina que podemos ver o que tu fizeste a eles quando obedeceram a palavra. Vemos o que tu fizeste a eles quando desobedeceram a palavra, e aprendemos o que devemos fazer deste modo. Nós rogamos que tu nos fales esta noite de maneira muito especial, para que saibamos como nos conduzir neste dia em que aprendemos esta manhã que estamos vivendo, porque pedimos isto em nome de Jesus. Amém. Vamos assentar.

Amém. Graças a Deus. Vamos dizer graças a Deus. Louvado seja o nome do Senhor. A mim me deixaram o manancial de água, o manancial de águas vivas, e cavaram cisternas rotas que não retêm as águas. E o profeta diz que é um paralelo hoje, que Deus possa nos ajudar a absolver isso que o irmão Brano nos ensina nesta mensagem. Parágrafo 61 em diante. Nós somos convidados, como em Israel, assim agora, a olhar para Israel por exemplos. Eles, enquanto permaneceram com essa fonte, eles estiveram bem. Porém, quando se puseram a cavar para si cisternas feitas pelo homem, então Deus os amarrou. Ele nos fará a mesma coisa. Eles o deixaram a fonte de águas viva. Essas foram as acusações que Deus teve contra eles, para fazer algo de que pudessem dizer: veja o que fizemos. Agora, quando no tempo da viagem de Moisés, quando Deus, pela graça, lhe tinha dado um profeta, eles tinham dado uma coluna de fogo para ir adiante deles, a tinha vindicado por sinais e prodígios. A graça tinha provido todas estas coisas. Israel ainda quis, viu a lei. Eles rejeitaram a graça para tomar a lei. Isso é exatamente o que as pessoas fazem hoje. Elas rejeitaram a palavra para tomar um sistema denominacional, porque nisso elas podem fazer o que quiserem e passar impunes com isto. Porém, não se pode fazer isso em Cristo. Você tem de vir limpo e puro para estar em Cristo, deixando o poço artesiano por um sistema feito pelo homem, ou cisterna. Quando fala do poço artesiano, é o poço que não foi cavado pelo homem, é a fonte, o manancial. Em ti está o manancial da vida. Em tua luz veremos a luz, disse Davi. Então é o poço que não é feito pelo homem, é aquela fonte lá que o irmão Brana conversava com ela. Fonte, por que você borbulha tanto assim? Porque eu bebo de você, porque os passarinhos bebem de você, porque os animais bebem de você. Por que você borbulha tanto assim? Se a fonte pudesse falar, ela dizia: irmão Brando, eu gosto que você bebe de mim. Eu gosto que os passarinhos bebem de mim. Eu gosto de servir a todos, mas é algo lá no interior que faz eu borbulhar. É essa fonte aí, algo vem lá das entranhas. Você poderia imaginar alguém fazendo isso? Você poderia imaginar as condições mentais de uma pessoa que pudesse beber num fresco poço artesiano?
e deixaria isso por uma cisterna feita pelo homem com rãs e lagartos e agita caudas e tudo mais nela? Cisterna, o profeta diz, eu sei o que é uma cisterna. Ele diz aqui, eu já bebi muito água de insetos de uma cisterna. Sapo morto, cobra, é isso que dá na cisterna. Já furei cisterna, já limpei cisterna. Uma vez eu tirei 12 baldes de sapo de uma cisterna. Você entrava lá e o sapo pulando assim, ó. Não pode ter medo. Enchi o balde, jogava, de vez em quando caiu um lá de cima na cabeça. O sapo, aqueles mochezão, dá quase meio balde. Meu Deus. Cisterna. É isso que é cisterna. E tudo que é nojeira vai para dentro. E fica a água lá empoçada. Você fica, tem que estar bombeando a água direto. Fica uma semana fora de casa, lá tem barata, tem gia, lá tem sapo morto, lá tem cobra, lá é tudo assim. Quem mora, usa cisterna, sabe que é desse jeito. Isso é. Agora, a mim me deixar e cavar uma água dessa. Isso é um paralelo dos dias de hoje. Você pensa assim, eu deixar essa fonte? Você vai ver que você já cavou cisterna e às vezes cava ainda e bebe. E deixa o manancial de água viva. Ô céu, horrorizai-vos, estáis desolados, espantados. Ô Jesus, nunca deixe-nos deixar o Senhor. Vamos dizer, Senhor, nunca deixe-nos te deixar. Nunca, Senhor, o Senhor é a fonte de água viva. Nem mesmo parece sensato estar certo, porém isso é exatamente o que as pessoas têm feito. Elas deixaram a palavra, a verdadeira fonte da origem de Deus e poder, para beber de cisternas e fazer para si cisternas o mesmo que fizeram então. Eles o fazem agora. Eles dizem, ele diz, eles me deixaram. Aqui ele disse, aqui em Jeremias 2:13, melhor dizendo, ele diz, eles me deixaram a fonte de água viva. Agora, nós vemos o que é uma cisterna. Nós vemos o que ela apanha. Nós vemos como ela é feita. Ela é uma coisa feita pelo homem, que procede de um trabalho sujo. Você vai cavar a cisterna, é um trabalho sujo, cheio de terra. Você fica vermelhinho de terra, depende a cor da terra. A água que cai atinge o telhado sujo. E ela apanha, lava o telhado e faz isto descer através de uma vala feita pelo homem, através de uma gárgula. Você faz uma gárgula. Quem sabe o que é gárgula aí? Ninguém sabe o que é uma gárgula? Feita pelo homem. Ninguém sabe o que é uma gárgula? Ninguém? Nem eu. Achei que alguém sabia. Não, senhor? Gárgula. Agora chega aqui. O que é uma gárgula? Madão Procopio sabe, tenho certeza. Feita pelo homem para dentro de um tanque
feito pelo homem. Eu creio que é uma vala, tipo uma vala, algo assim. E toda a imundícia se ajunta ali, e os germes, e os lagartos, e rãs, e coisas da terra, gosta disso. E note, eles são os animais impuros, agita caudas. Aí, é uma abertura por onde corre a água. É, uma vala. Um cano horizontal. Um horizontal. É, uma abertura onde corre a água, tá vendo? Obrigado, pastor Eze. Ele vai na internet. A irmã Raquel viajou, deixou ele fazer comida. E ele queria fazer batatinha. Foi na internet. Como é que faz? E jogou a manteiga quente dentro da peneira, e a peneira veio junto. Engenhou, foi? Mas tudo é na internet. Cozinhando, olhando na internet. Jesus, graças a Deus pela tecnologia. Faz até cozinheiro. E cisternas da terra, e gostam disso, as rãs e coisas da terra, gosta disso. E note, eles são os animais impuros, agita caudas, estagnados. Um agita cauda não consegue viver em água limpa. Se vive, ela o matará. Ele tem de estar na estagnação. E é assim que é com muitos destes parasitas hoje. Irmão Brasil, parasitas. Vocês não podem viver na água fresca do Espírito Santo. Essa é a razão porque eles são tão firmemente contra a palavra e dizem, ela se contradiz, agita caudas. Não há nada nela, é porque eles têm de ter algum tipo de ataque, ou tanque de estagnado em que se mexerem, correto? É dessa mesma maneira com rãs e com lagartos e com girinos e enfim, eles têm de ir para os pântanos ou o tanque estagnado para viver, porque é a natureza deles viver ali. E não se pode mudar o animal até que mude sua natureza. E não se pode fazer um homem ver a palavra de Deus até que sua natureza tenha sido mudada. E quando sua natureza é mudada, do que ele é, há um Filho de Deus, e o Espírito Santo entra nele. O Espírito Santo escreveu a palavra de Deus. Graças a Deus. Graças a Deus pelas águas vivas. Porém, 79. Porém, onde você vai, até onde essa fonte está borbulhando sempre? Mas como borbulha, você não é um inseto. Vai gostar daquela água estagnada ali, e cheia de coisinha, de verme, de sapo, de girinos, de cobras, de lagartixas, de todo inseto por ali. Não, você gosta da água viva, porque você é uma águia de Deus. As pessoas estão ali tomando um bom gole de água fria. Você pode depender dela. Dizem,
eles não têm tido reavivamento por 10 anos. Se você vive junto dessa fonte, ela sempre tem um reavivamento se dando. Irmão, quem vive nessa fonte está em reavivamento direto. Não precisa de ter um reavivamento para ele estar no reavivamento. Ele vive no reavivamento direto, dia e noite, no reavivamento, que ele vive junto a essa fonte de águas vivas. Aí o profeta fala do avivamento galês, que aqueles homens, como o pequeno galês diz, certa vez, quando estava se dando o reavivamento galês, estiveram ali alguns dignatários dos Estados Unidos, alguns destes grandes doutores em divindade foram ao país de Gales para verificar onde a respeito do que era tudo isto. Desde modos ele tinha seus colarinhos virados e suas cartolas. E eles estavam caminhando rua abaixo, e aqui vinha um pequeno policial girando seu pequeno cacetete na mão, assobiando, cacetete na mão, assobiando. Lá na cruz, onde meu Salvador morreu. Isso aqui estava assoviando. Quem sabe assoviar aí? Lá na cruz. Alguém dá conta de assoviar? Lá na cruz, onde meu Salvador morreu. Lá clamei por misericórdia dos pecados. Lá o sangue foi aplicado ao meu coração. Glória ao seu nome. Caminhando rua abaixo. Que policial. Daí que nem o irmão Ademilson, né, irmão Ademilson? Com o cacetete na mão, assoviando o hino. Assim eles disseram: este parece ser um homem religioso. Vamos perguntar-lhe. E eles disseram: Senhor, diz. Sim, senhor. Ele disse: nós estamos aqui dos Estados Unidos, nós somos uma delegação, nós viemos aqui para investigar o reavivamento galês, assim chamado. Nós somos doutores em divindade e estamos aqui para examinar isto. Ele disse: nós queremos saber onde está o reavivamento e onde se realiza. Ele diz: Senhor, o Senhor chegou no reavivamento. Eu sou o reavivamento galês. Amém. O reavivamento galês está em mim. Aqui é onde está. Você chegou no lugar certo. Glórias ao Senhor Jesus. Você tem um avivamento, um reavivamento, avivamento, reavivamento dentro de você, assim, ó. Você deixa Deus, tudo nós vamos aprender aqui com o irmão Brana. Você está numa angústia, numa tristeza, numa melancolia, e se você faz qualquer coisa para extravasar aquilo, você está cavando uma cisterna, uma viagem. Eu quero me descansar. Irmão, descansa é Jesus. Tudo bem viajar. Não tem nada contra viajar, dar um passeio, mas com avivamento. Não para aquilo, eu querer aquilo. É cisterna, irmão. É deixar a fonte de água viva e cavar um poço. O poço que não retém as águas. Jesus é a fonte da alegria. Jesus, tudo, olha, se eu quero alegria, ele me dá alegria. Jesus, me dá alegria. Jesus, o Senhor é essa fonte. Às vezes bate alguma coisa assim,
de triste, fala: Jesus, eu quero é o Senhor, não quero mais nada, Senhor. O Senhor me dê descanso, me dê Jesus, me dê férias, me dê Jesus, me dê alegria, me dê Jesus, me dê. É Jesus, Ele é a fonte de água viva. Eu não quero cavar nenhuma cisterna. O avivamento chegou, você chegou nele. A pessoa, cada irmão dizendo: oh, eu estou caçando um avivamento. Você chegou na hora. Chegou. Aonde está? Está aqui, ó. Está aqui dentro. Balançando o cacetete, está aqui dentro. Dentro. Uma membrana e outra mensagem disse que ele deu uma risadinha de bobo. E fala assim: ó, está aqui dentro do meu coração. Vocês chegaram. Graças a Deus. Capaz que aqueles doutores em divindade falam assim: isso aí tá é louco. É assim quando você vive junto dessa fonte de águas vivas. Está vivendo o tempo todo borbulhando incessantemente. Não há fim nisto. Não tem fim nisto. É borbulhando, 24 horas borbulhando. Não. Não vai ver se tem água. Se tivermos chuva, não faz muito tempo. A cisterna, ó, meio de julho, agosto, dá fundo na cisterna, porque secou. Faz tempo que não chove. Mas poço artesiano, irmão, ou aquele poço lá, da fonte lá, não tem que dar fundo nele, não. Vamos tirar alguma sujeira aqui, não. Cisterna direto. Às vezes é 2, 3 vezes dá fundo no ano. Não é isto. Se choveu, se não choveu, essa fonte de água viva, como eu disse, ela dá sua água livremente. Não precisa dar fundo. Olha, tem que dar um fundo em mim para ver se eu dou uma limpada. Não. Você flui água viva. Você já vem fluindo água viva na sua casa. Amanhã você está fluindo água viva. Você é uma fonte inesgotável. Glórias ao Senhor Jesus Cristo. Essa fonte, você não tem de pôr trapos nela para descobrir algum trapo educacional antes que possa enviá-los a pregar e ver se ele soletra suas palavras corretamente, as fala corretamente, se ele usa seus nomes e pronomes. Uma vez alguém disse: olha, você tem que pôr uma caneta na boca, pôr pedra na boca e conversar. Eu falei: para que é isso? Para você falar corretamente. Falei: que pedra na boca? Eu tenho que pôr Jesus na minha boca. Se ele abre até a boca da jumenta, ele não vai abrir a minha. Abre a boca e fala em nome de Jesus Cristo. Que pedra na boca. Me ensinaram assim, ó. Eu não sou cavalo para andar com freio. Tem que colocar Jesus na alma. Fala na minha boca, Jesus. Fala, Jesus. Até a boca da jumenta lá, não sei que bocona que é a dela lá. Ô, Balaão. Você não sabe que eu sou fiel a você? Jesus. Tem que colocar Jesus, irmão. Que pedra na boca, que caneta na boca. É Jesus. Jesus é que fala. Nós precisamos de Jesus. Essa fonte inesgotável. Seus nomes. Não tem que colocar trapo. Isso é trapo. Colocar trapo. Enviá-los a pregar e ver.

não tem que colocar trapo. Isso é trapo, colocar trapo. Colocar trapo, enviá-los a pregar e ver se soletra bem as palavras corretamente, as fala corretamente, se ele usa seus nomes e pronomes e assim por diante, e adjetivos e mais não sei o que lá, eu nem sei o que é isso. Muitos deles nem mesmo sabem o que eles são, porém ele está vivendo junto à fonte da mesma maneira. Veja, da mesma, ele não tem de depender de chuvas locais para enchê-lo. Mas faz tempo que não chove, estou secando. Ou de reavivamento locais para isto. Ele não tem de fazer isto, porque seu poder e sua pureza está dentro de si mesmo.

receber isto no coração, isto tem sua pureza, isto tem seu poder, isto está exatamente na própria palavra, faz a vida saltar para fora. Se Israel se afastou disto, ele se mantinha em dificuldades. Toda vez que se afastaram disto, ele se manter em dificuldades. Irmão, não se afaste disto. Deixe esse poço estar jorrando dentro de você. Jorrando dentro de você. Você não precisa de chuvas locais, não precisa disso, não precisa daquilo. Você precisa de estar junto a essa fonte inesgotável que é Jesus. Eu sou o manancial de águas vivas. Jesus, vamos dizer, Jesus é o manancial de águas vivas. Encha ele, enche dele, enche dele, parágrafo 106. Veja, e há um lugar melhor, há um lugar melhor, e esse é em Cristo. Em São João 7, 37 e 38, Jesus disse: no fim da festa dos tabernáculos, se alguém tem sede, venha a mim e beba. Ele estava lá na festa dos tabernáculos, caçando alguma coisa. Oh, na festa, caçando alguma coisa. Caçando alguma coisa para se aliviar. Mas Jesus estava lá e disse: tem alguém que tem sede, venha a mim e beba. Eles estavam todos se regozijando. Eles tinham um pequeno jorro de água saindo debaixo do altar. E ali eles estavam todos bebendo disto em celebração da festa. E disse: nossos pais beberam da pedra espiritual no deserto. Veja, eles tinham cavado uma cisterna para si, alguma água estagnada que bombearam de algum lugar e jorrando-a sobre o templo ali. E todos eles se punham em torno desta água e bebiam e dizia: anos atrás, nossos pais beberam no deserto. Jesus disse: eu sou aquela pedra que estava no deserto. Diz: nós comemos maná do céu, Deus fez chover isso. Disse: eu sou esse maná. Você já viu que coisa gostosa? Você vai ler 1 Coríntios 10 depois. Eu, aquela pedra, era Cristo. Ele estava lá na festa dos tabernáculos dizendo: oh, nós bebemos da fonte lá no deserto. Jesus disse: eu sou a fonte que eles beberam do deserto. Ah, nós comemos do maná. Eu sou o maná. Ô, irmão, ele

dessa fonte hoje à noite, para você beber dessa água. Ele ainda é esse maná nessa noite, para você comer dele. Jesus, nunca dependa de nada para te dar alguma satisfação e se cisterna. Vai passear com o poço dentro de si. Vai viajar com o poço dentro de si. Vai fazer uma viagem do poço dentro de si. Vai lá. Não vai cavar uma cisterna, não. Jesus é o manancial da água viva. Ele mata a nossa sede. Não fica longe dele. Oh, Jesus maravilhoso. Eu sou o maná. Eu sou a fonte. Se encontrava entre eles. Esse pão da vida se encontrava entre eles. E ainda assim eles não quiseram isso. Eles preferiram ter sua cisterna, porque o homem tinha feito isto e Deus tinha enviado aquilo. Essa é exatamente a diferença. Cavaram cisterna para si. E ele disse: se alguém tem sede, que venha a mim e beba. Ele é essa fonte. Jesus está dizendo: tem alguém que tem sede aí? Venha a mim e beba. Eu sou a água da vida. Glórias ao Senhor Jesus Cristo. Você não tem que ir em lugar nenhum. É Jesus, o poço artesiano. Conta-se que tinha um palhaço numa cidade que fazia todo mundo estava com depressão, todo mundo estava passando por amarguras da vida. O médico indicava: não, o problema seu é ir lá naquele circo lá, que tem um palhaço lá que mata todo mundo de rir. E é lá que você vai sarar. Chegou o paciente lá e ele falou: ah, você não tem nada. Olha, vou te ensinar uma coisa. Tem um círculo em tal lugar, você vai lá e tem um palhaço lá que faz os outros rir demais da conta. Ele: doutor, sabe quem é aquele palhaço? Sou eu. Ele estava precisando da água da vida. Oh, Jesus mata a sede de todo mundo. Bebe a água, meu filho. Bebe dessa fonte inesgotável. Bebe a água, minha filha. Glórias ao Senhor Jesus. Uma vez, Agar estava tão injustiçada. Para começar, Agar, Sara, sua senhora, diz para Agar, diz para Abraão, ela era a serva de Sara. Diz: Sara, Agar, Sara diz para Abraão: Abraão, você vai ter, porque quando Deus fez a promessa para Abraão, a Sara duvidou. E nesse íntegro aí, ela falou: meu Deus, eu tenho que ter esse filho, sou estéril. Casei com ele com 16 anos por aí, já estou com 70. Abraão tinha 70? É isso? 75? Sara com 65? E aí quando ela disse: não, você vai tomar a Agar, minha serva, a egípcia, e vai ter um filho com ela. E colocou ela no colo de Abraão. E Deus disse: ouça, Sara. E depois que ela engravidou, você lê lá em Gênesis, lá, de Ismael, a Sara ficou enciumada. E expulsou ela do acampamento. Disse: vai embora, serva, porque Abraão está dando mais atenção para você do que para mim.
Vai embora, expulsou ela. E ela foi embora para o deserto, injustiçada. E lá no deserto ela clamou: Deus, estou morrendo de sede. Estou morrendo de sede. Logo um anjo apareceu. Isagar, o que é aquele poço que está ali? E colocou o nome Lairoi, que é o poço daquele que vive e me vê. Lá fluiu água, e ela bebeu água, e o anjo disse: volte para trás, volte de novo. E mandou ela voltar, e ela voltou, e teve o filho. Deus tem fonte para aquele que clama, irmão. Deus é uma fonte inesgotável. Está precisando da água? Clame a Deus. Agar clamou e logo apareceu o poço jorrando de água ali. Ele é a fonte de água viva. Oh Deus, você sabia que você cansa? Você batalha e cansa. Nós estamos numa batalha jamais pelejada, não é? Nós temos essa fonte disponível para nós 24 horas. O profeta diz: muitos têm na mentalidade assim, ó, que Israel saiu do Egito, passou lá em Horeb, lá encontrou a rocha, Moisés tocou na rocha, a água fluiu e eles foram embora e a rocha ficou lá. Não, sabe aquela rocha? Andou com eles 40 anos. Imagina do deserto, irmão. Ele, mais de 2 milhões de gente e aquele movimento de água. Atrás. 40 anos, deu para imaginar? Até quando chegou na terra, as margens do Rio Jordão. 40 anos, aquela rocha. Não era pouquinho de água naquele neguinho? Aquela torneirinha de água ali. Não é isso, não. Mombrano foi numa disposição de arte uma vez e viu lá um desenhista. E desenhou a rocha e uma torneirinha de água ali. Eu disse: que é isso? Que homem sem revelação é essa? Era camelo, mais de 2 milhões e vaca, e camelos e animais e fluindo. E aquilo fluía. Jorro e jorro de água, israelita bebendo e todo mundo bebendo e andando com eles. Qualquer coisa é só parar. Qualquer coisa é parar, beber água. Cansado, beber água. Ô irmão, beber água. Você está na roça, cadê a cabaça d'água? Beba água. Acabou a água. Ô irmão, essa água não acaba, não. Jesus, essa fonte de água viva, pode beber essa água. Abaixa. Ou beber água. Abaixa, beber água. Ou você está bebendo água. Oh Deus Todo-Poderoso, encha minha alma, Senhor. Encha-me, Pai, deixa fluir. Tire essa coisa, agonia de mim, essa coisa, essa tristeza, flui. Oh, glória a Deus, mas bebi muita água, viu? Oh, água boa! Água boa é dessa fonte inesgotável, Jesus Cristo! E bebia, e bebia água, e bebia água, e bebia água, e bebia água, e bebia água. Abra aí no livro de Zacarias. É antes, no Velho Testamento, antes de Malaquias, o último livro, é o penúltimo. Zacarias capítulo 13. Vai aí para você ver. Oh Jesus! Essa água é boa, não é? Oh Jesus, Jesus, olha aí, ó. Naquele dia, é hoje, é hoje. Naquele dia haverá uma fonte aberta para a casa de Davi e para os habitantes de Jerusalém contra o pecado
e contra a impureza. Irmãos, naquele dia haverá uma fonte aberta. Há uma fonte aberta contra o pecado e contra a impureza. Há uma fonte aberta na casa de Deus. Se você está feliz com essa fonte, glórias ao Senhor Jesus Cristo. Você está feliz com essa fonte? Glórias ao Senhor Jesus Cristo, aleluia. Louvado seja o nome do Senhor Jesus Cristo. Veja, o profeta de Deus diz: encontra-se aqui na fonte cheia de sangue. Naquele dia, aqui de pé no templo, tempo de tempestade, em Zacarias capítulo 13, ele era essa fonte aberta na casa de Davi para purificação do pecado e purificação do pecado. Ele era essa fonte no Salmos 36, 9. Ele era essa fonte de vida de Davi. Ele ainda é essa fonte na casa de Davi. Ele é a do poeta em seu coração ali. O poeta diz: há uma fonte cheia de sangue tirado das veias de Emanuel. Quando pecadores emergem sobre a torrente, quando pecadores emergem sobre a torrente, perdem toda a sua culpa e toda a sua mancha. Essa é a fonte da vida, fonte da água. Ele é a palavra de Deus. As águas destes últimos dias, deixaram a verdadeira. As pessoas desses últimos dias deixaram a verdadeira palavra, água da vida, e cavaram para si cisternas denominacionais, e novamente cavucaram. Mas, Deus, graças a Deus nós temos essa fonte. Graças a Deus nós temos essa fonte. E quando as pessoas querem alegria hoje, é o 117. E quando as pessoas querem alegria hoje, o que elas fazem? As pessoas, ao invés de aceitar a alegria do Senhor, elas se voltem para o pecado, para a alegria. As pessoas que vão à igreja e afirmam ser serva de Cristo, quando ficam realmente nervosas, elas acendem um cigarro. E quando querem se divertir um pouco, elas botam suas roupas imorais e saem e cortam a grama quando os homens estão passando para fazê-lo assobiar para elas. É alegria, cava essa cisterna. A cisterna do cigarro e da roupa. Por que quer colocar a roupa imoral? Cavando a cisterna. Elas fazem tudo para serem populares. Elas querem se parecer com as estrelas de cinema. Essa é a sua alegria. Quando Jesus disse: eu sou sua suficiência. Jesus é a nossa suficiência. Jesus é a nossa alegria. Qual é a sua alegria, irmão? Jesus, diga! Jesus, diga! Jesus é minha alegria! Oh, Jesus bom! Certa vez, Agar, quando teve Ismael, ela mais uma vez injustiçada com a criança, a Sara, esses eleitos da trabalho. Irmão, se fosse escrever tudo a respeito de Abraão e Sara,
tinha muitos quando Paulo escreveu só pela fé, pela fé, pela fé. Mas ele teve muitas vezes perturbado como nós também. Mas não mencionou nenhuma de suas perturbações. Mas mais uma vez expulsa Agar com seu filho agora. Deu uma botija de água para ela, um odre de água e foi. De repente a água acabou. Ela saiu a uns 120 metros para não ver a sua criança morrer e clamou a Deus. Logo o anjo de novo apareceu e disse: que é aquilo ali, Agar? Mais uma fonte para você beber. Jesus, essa fonte da vida eterna. É só clamar, Jesus. Oh, Jesus, mate a minha sede. Oh, fonte maravilhosa. Jesus é a nossa suficiência. Certa vez o irmão Brano estava pregando numa igreja batista. E lá eles não falam amém, sabe por quê? Com medo de quebrar a maquiagem. Ah, pronto. Não pode rir, nem ficar sério. Tem gente que não fica sério para não quebrar, porque se fazer assim, ó, aí pum, quebrou a maquiagem, pronto. Ah, não pode sorrir. Tem que ficar que nem uma estátua, senão quebra a maquiagem. E lá eles não falavam amém com medo de quebrar maquiagem. Aqui não tem, ninguém tem medo de quebrar nada, aqui não tem nada. Ah, glória a Deus! Pode falar amém com a boca aberta mesmo, irmão! Pode abrir essa boca e dizer amém! Glória a Jesus! Jesus é a minha suficiência! E tinha um irmão lá, o irmão chegou, o irmão Ben. E o irmão Ben, ele era muito engraçado. E o irmão Ben chegou, e eu acho que a igreja estava muito cheia, ele ficou lá atrás, e ele falava amém assim, ó. Ele falava amém assim, ó. Amém! E levantava os dois pés e as duas mãos. E o cabelo dele era preto, fazia assim, ó. Aí o irmão Brano olhou assim e falou: irmão Ben, você veio? Realmente ele estava expressando o amém. Irmão Brano disse que ele expressava o amém bem expressado. Ele fazia assim, ó: amém, amém. Você quer expressar o amém bem expressado? Ah, amém, amém, amém. Oh, Jesus é a nossa suficiência. A coisa está fria, está passando frio aí, mas Jesus está borbulhando dentro de mim. Eu sou o avivamento. Você é o avivamento? Oh, o avivamento lá de Pedreira está ali. O avivamento de Cosmópolis está ali. O avivamento das, de Campinas, onde está o avivamento? Onde está o avivamento?

Nem o irmão bem, nem o sargento. Oh, irmão bem levantava assim, ó. Amém! Aonde está o avivamento de Americana? Lá tem um barulhento lá. Eu não sei como é que ele tira aquele amém tão profundo. Aonde está o avivamento de Americana? Vai chegar. Quer ver? Ele vai expressar o amém. Dá para escutar até aqui. Oh, Americana! Volta lá, gente, eu queria ver. Eu acho que isso está meio congelado. Expressa o amém aí, Americana! Glória a Deus! Oh, Deus! Aleluia! O poço artesiano não congela. Volta lá para nós ver o amém deles. Oh, Deus! Expressa o amém aí, gente. Ah, chegou, graças a Deus. Cisterna congela. Você sabia? No época do frio a cisterna congela, tem que quebrar o gelo. Mas um poço artesiano não congela, ele sempre está fluindo. Ô, irmão, estou gelado. Que gelado, irmão. Eu estou é fervendo. Quanto mais frio fica, mais fervendo a minha alma fica. Aleluia! O profeta disse que avivamento não é juntar novos, é avivar o que está dentro. E Deus aviva nós. Não precisa de nós somos pouco, irmão, pode ser só um. Só um. O profeta diz: necessita de dois. Quem? Mas eu sou só um. Você e ele é dois. Lá com Gideão era dois. Glória a Jesus. E o profeta diz: necessita de dois. Mas você diz: eu sou sozinho aqui. Mas ele com você é dois. Ele aviva. Aviva, Senhor. Aviva, era a oração de Abacuque. Aviva-me, Senhor, ainda que a figueira não floresça e não haja fruto na vide, o produto da oliveira minta, e nos campos não haja vacas na malhada, nos currais não haja vacas, todavia eu me alegrarei no Senhor. Exultarei no Deus da minha salvação. Glórias ao Senhor Jesus Cristo. Ele é a nossa suficiência. Oh Deus, nós não vamos cavar a cisterna. O profeta fala que ele teve numa igreja batista aqui. E ele gostava muito de igreja. Mesmo quando ele estava em viagem, ele não ficava sem ir na igreja. No domingo, ele dizia: vamos numa igreja? Numa igreja batista. E ele foi, foi ele, os irmãos, alguns irmãos ali. E o pastor começou a falar do Egito, dos eles queriam alho, poró no Egito e tal. E todo mundo caladinho. E o irmão Brando gritou lá atrás: amém! Aí o profeta disse que a igreja inteirinha virou para trás que nem um pescoço de ganso. Você já viu o ganso como é que olha? Para ver quem, tá, quem falou amém. Aí o profeta diz assim, ó: quando Davi disse: celebrai com júbilo ao Senhor, louvai-o com harpas, louvai-o com saltério, tudo quanto tem fôlego, louve ao Senhor, e louvai ao Senhor. Deus se regozija no seu povo, que aquele dentre os doutos diga amém,
quando algo for dito certo,

glórias ao Senhor Jesus Cristo. Louvado seja o nome de Jesus. Você sabia que Deus, essa fonte inesgotável, regozija dentro de você? Essa fonte flui dentro de você. O profeta gostava muito do amém, do aleluia, quando algo está sendo dito certo. Mas ele diz: quando eu vou pregar e eu vejo o povo calado, eu fico até sem jeito de pregar. Eu gosto de ouvir o amém. E ele conta uma experiência que ele tinha um cachorro que não gostava de gambá de jeito nenhum. É o Fritz. Esse Fritz não gostava de gambá de jeito nenhum. Mas ele dava uma batidinha, falava: Fritz, olha o gambá. Dizia que o cheiro dele era ruim. O Fritz ficava de longe assim. Mas ele batia nele assim e falava assim: Fritz, pega o gambá. Pega, Fritz, pega. Ele não gostava, mas por causa do pega, pega, ele ia. E ia no gambá, em cima do gambá, e pum, gambá para entrar na moita e ir lá atrás. Por causa do pega. O profeta disse que o diabo é o pior gambá. Você fica lá, o pregador fica tremendo lá, orando, tremendo. Oh Deus, você tem que encarar esse negócio. E o diabo na frente, o diabo vem de todo jeito. Mas aí quando você chega aqui, tá todo mundo: pega. Você olha para um lado, ele: pega, vai. Você olha para o outro lado, a irmã diz: pega, vai. Você olha para trás, ele diz: pega, vai. E vamos atrás desse campo de Satanás e colocamos eles para correr, para se refugiar em árvores. Ele deve ter, capaz que ele correu agora, está lá em cima daquelas árvores lá. Falou: o que esse povo aí está num pega-pega? Oh glória a Jesus. Aleluia! Graças ao Senhor Jesus. Você está feliz com essa fonte inesgotável? Você está alegre com essa fonte? Jesus é a fonte da vida eterna. Jesus é a fonte. Ele é a minha alegria. Ele é meu gozo. Ele é minha vida. Ele é tudo, é tudo para mim. Ele é tudo para mim. Meu Pai, salve.

0: Faz, né? Junta, junta. Faz igual os rapazes, né? Um atrás da outra. Glória a Jesus. Oh, nosso
1: oh. Amém. Graças a Deus. Você quer dar glória a Deus? Graças a Deus. Aleluia. Mais uma vez, nós fomos ricamente abençoados. Vamos dizer que o Senhor continue abençoando ao nosso pastor, mantendo a unção da mensagem sobre ele, abençoando a sua família e assim a todo o povo de Deus. E pela internet tivemos um total de 82 conexões. Que Deus continue abençoando aos irmãos que estiveram conosco pela internet. E temos alguma igreja ainda em conexão? A igreja de Cerquilho, Deus vos abençoe. Amém. A igreja de Pedreira, Deus vos abençoe. Amém. Graças a Deus. E amanhã, se o Senhor nos permitir, a partir das 7 horas, teremos aquele culto de meditação. 7:30 com a escolinha das crianças e também simultâneo com a sala dos jovens. Às 8:30 com a escola dominical e assim o dia todo. Diga um ao outro, Deus te abençoe. Amém. Amém.